Broto hoje nas ondas do Ligeira, lançamento quentíssimo de Art of Acceptance. Tivemos aí 5 faixas desse play: Big 45, At We Feet, Love Overflow e 1000 Lashes. Lindo, lindo, lindo por aqui. A gente segue com ela. Agora a gente vai da Jamaica ao Reino Unido com o Neo Soul de Olivia Dean. Olivia é uma das vozes mais interessantes da nova música britânica. Aliás, vários nomes já pintaram por aqui, né? Quem acompanha o programa, se liga. Ela nasceu em Londres, filha de pai jamaicano, olha a Jamaica aqui de novo, e a mãe é da Guiana. Um traço comum, aliás, né? Aqui voltamos às culturas fluidas, à diáspora e todas aquelas questões que trabalhamos no decorrer do programa. Olivia é compositora e aqui a arte aparece de novo, The Art of Loving. Segundo álbum dela, apresenta uma delicadeza típica das divas, né? As divazinhas ou aspirantes a divas, tem um monte hoje, nossa, como tem, mas com uma técnica absurda ali, um frescor que eu não tenho notado em artistas similares. Ela gravou as bases sozinha, criou toda a atmosfera do disco e das canções, tanto que assina coprodução. E como o nome nos sugere, ela revela aqui que uma arte de amar como gesto, né? Como escolha, como maturidade, mesmo sabendo, e as canções retratam isso, que não se trata de uma escolha fácil. Amar não é uma escolha fácil. Ela tem quase 55 milhões de ouvintes no Spotify. Milhões de ouvintes no Spotify, eu repito, e consolidada com vários feats de peso, cantou com muita gente já, embora seja muito jovem. A gente começa com a faixa deste mais recente trabalho dela, uma canção que se chama Lady Lady. Esse disco é muito bonito, tem uma atmosfera pop, né, o soul. Confira.

0: Essa foi Olivia Dean nas Ondas do Ligeira. Lindo demais, um Neo Soul com esse teor pop. E ela tá muito bem, né? 55 milhões de seguidores no Spotify, cada dia lança um hit. A gente curtiu 4 faixas deste play. A gente encerrou a série com Nice to Each Other. Que maravilha, chegamos ao último bloco cheio desta edição do Ligeira. E não por acaso ficou por último o lendário Della Soul, que lança disco novo, Cabin in the Sky.
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0: Peculiaridade deste play é que ele chega logo após a morte de True Boy The Dove, um dos integrantes, importante figura do grupo, falecido em 2023. Desde então, eles não tinham lançado nada. E ele carrega essa ausência assim, mas sem pesar. Né? Tem memória, tem saudade, mas tem vida que segue, aquela amizade viva, aquela lealdade, né? Além disso, o grupo prova que o hip hop, ao contrário do que os desavisados pensam, é um terreno fértil para invenção de todo tipo: pesquisa, colagem de sample, flow, beat, multiplicidade de ideias. E nisso, meu amigo, minha amiga, old school é imbatível, né? Essa cena do rap atual tem umas coisas boas e tal, mas esses caras aqui têm muita história. Desde o final da década de 1980, fazendo e lançando muita coisa boa. E o rap também, eles provam, né, com isso, que o rap também é lugar de rir, brincar, filosofar, experimentar, sentir saudade, chorar, dizer coisas profundas, fazer protesto. Enfim, ele é uma moldura que, se você souber pintar o quadro, aí fica bem mais fácil, né? Compreender o mundo sob essa ótica periférica, sem se perder nos clichês. É isso que eu senti ouvindo esse disco aqui. E aqui a gente para ouvir a faixa que abre o disco e esta série. O ouvinte mais atento se lembra do Giancarlo Esposito, que é o Gus Fring da série Breaking Bad, né? Famoso, apareceu depois de um monte de série, um monte de filme por aí. E ele aparece na figura de narrador na faixa que abre o disco, que é demais. E eu faço questão aqui de compartilhar com vocês. É uma faixa narrada, essencialmente. Ele faz a famigerada voz de Deus, tanto que essa cabine está no céu, né? Cabin in the Sky. E ele fala sobre o grupo, sobre a obra. Guarda uma surpresa pro fim ali. Muito interessante, vamos curtir? Tem várias faixas desse disco. De La Soul, disco novo no Ligeira. Bora!
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1: De La Soul, lançamento quentíssimo nas ondas do Ligeira, bom demais. Cabin in the Sky, várias faixas desse play. A gente encerrou com Believe. Tivemos também The Package, Sunny Storms, várias faixas deste discaço que prova a grande fase de um grupo que vem lá dos anos de 1980 fazendo rap, hip hop em altíssimo nível. Grande De La Soul. É isso, gente linda. Aqui a gente se despede mais uma vez agradecendo a sua paciência, a sua audiência. Eu sou o João Flávio Lima, assino a produção e apresento o Música Ligeira para vocês. Foi uma honra, um prazer. Semana que vem a gente está de volta. Você já segue a gente nas redes sociais ou não? @UnespFM? Por favor, entra lá, dá o seu like numa postagem, siga por lá. 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Essa rádio é nossa, então faça questão de se fazer presente. Eu sou o João Flávio Lima, tenho @ seu João Lima, segue por lá, a gente continua nosso papo. É isso? Semana que vem tem mais, lembrando que o Ligeira é exibido todas as sextas-feiras às 10 da noite, sábados às 8 da noite, na madrugada de domingo à 1 da manhã. Três horários pra gente se curtir por aqui, o nosso momento em música ligeira, ligeirar o que há de bom.

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Olá, você está sintonizado na Unesp FM e a partir de agora você fica ligado nas histórias musicais do Estação Blues. Eu sou o Sérgio Magson e na próxima hora apresento uma seleção musical com as gerações e as vertentes do gênero. Você confere Lucky Peterson, Heather Cross, Booker T. Jones, Kristen Kingfish Ingram, Carrie Bell, Lazy Lester e muito mais. Para começar, ouça o texano T-Bone Walker. O bluesman ficou conhecido como um dos primeiros músicos a tocar guitarra elétrica e divulgar o Modern Electric Blues. Ouça T-Bone Walker com Don't Go Back to New Orleans.

Você ouviu o texano T'Bone Walker. De ascendência afro-americana e indígena, T'Bone Walker teve uma longa e frutífera carreira, compondo inúmeros clássicos. Influenciou profundamente as trajetórias de B.B. King e Jimi Hendrix. T'Bone Walker morreu em 1975, aos 64 anos de idade. No Estação Blues, ouça T'Bone Walker com o clássico Every Day I Have the Blues, de autoria de Memphis Slim.

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A seguir, mais um mestre do blues. Divirta-se com o swing de Albert King. Do cultuado disco Born Under a Bad Sign, de 1967, fique com a faixa Crosscut Saw.

Você ouviu Albert King com Crosscut Saw, canção registrada em 1967 na famosa gravadora de Memphis, Stax. Um dos músicos que estava no estúdio nesta gravação foi o cantor e multi-instrumentista Booker T. Jones. Booker T. Jones nasceu em Memphis em 1944. Começou tocando órgão em sua igreja. Aos 16 anos, já atuava em estúdios, sendo contratado como músico residente da gravadora Stax. Em 1960, com o guitarrista Steve Cropper, montou a cultuada banda instrumental Booker T. and the MGs. A partir dos anos 1970, Booker T. Jones, em carreira solo, lançou 9 discos. Ainda na ativa, acabou de lançar a sua biografia, intitulada Time Starts. Está com 81 anos de idade. Fique com uma gravação de 2019. No CD Note by Note, Booker T. Jones interpreta um clássico de Albert King, a música Born Under a Bad Sign.

Na Unesp FM, momento para ouvir o bluesman Lazy Lester. Natural da Louisiana, Lester foi um compositor, gaitista, guitarrista e cantor que ficou conhecido na região do Delta do Mississippi. Começou na década de 1950 e construiu uma carreira discreta, embora tenha tocado e gravado com inúmeros nomes do gênero. Em 2015, foi resgatado pelo documentário I'm the Blues. Morreu em 2018, aos 85 anos de idade. Ouça Lazy Lester com I'm Your Breedmaker, Baby.

Eu sou o Sérgio Magson e você está ouvindo Estação Blues. É muito bom ficar na sua companhia. Agora, ouça a baixista e cantora Heather Cross. A blueswoman do Mississippi já abriu shows de B.B. King e Robert Plant. Do disco de estreia de 2015, Heather Cross canta My Man Called Me.

0: No Estação Blues, mais uma representante feminina da cena do blues.
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0: Confira a música de Angelique Francis. Nascida e criada em Ottawa, no Canadá, Angelique é uma musicista com um talento nato que, ainda jovem, ganhou destaque como prodígio do piano e do canto. Ela subiu ao palco pela primeira vez aos 7 anos. Aos 13 anos, já dominava outros instrumentos como violão, contrabaixo acústico, guitarra e baixo elétrico. Aos 14, apresentava-se em festivais de música por toda a América do Norte, abrindo shows para diversos artistas, como Betty Hart e Shemekia Copeland. Em 2018, lançou o disco de estreia. Em 2025, gravou o terceiro trabalho. Deste disco, intitulado Not Defeat, fique com Angelique Francis e a faixa Escape. A guitarra é de Christone Kingfish Ingram.

Você ouviu a cantora Angelique Francis, acompanhada pelo guitarrista Criston Kingfish Ingram. E é dele que falamos agora. O bluesman Criston Kingfish Ingram é natural do Mississippi e nasceu em 1999. Adolescente, já se apresentava nos palcos do Mississippi. Em seguida, foi para os bares da noite e festivais de blues. Aos 20 anos, em 2019, lançou o CD de estreia batizado de Kingfish. Hoje está com 4 discos. Criston Kingfish Ingram, em dose dupla no Estação Blues. Ouça as faixas Another Life Goes By e If You Love Me.

Os festivais de blues e jazz acontecem há décadas no mundo inteiro. E é o momento ideal para mostrar e fortalecer a arte de origem afro-americana para um público plural. Um exemplo é o American Folk Blues Festival. Este festival nasceu nos anos 1960, direcionado exclusivamente ao continente europeu. A ideia foi do jornalista alemão Joachim Ernst Behrendt. O interessante é que os artistas convidados se apresentam com os músicos europeus. O Estação Blues apresenta uma gravação do festival de 2002. Os norte-americanos Carrie Bell, voz e harmônica, e o guitarrista Rusty Zinn dividem o palco com o baterista austríaco Peter Miller e o pianista alemão Frank Murschali. O quarteto interpreta a composição I'm Ready. Confira!

Estação Blues, fique ligado. Você confere ao vivo no rádio, nas ondas da Unesp FM, em 105,7. Ou pela internet no site radio.unesp.br. É muito bom contar com a sua companhia. O programa segue com o gaitista e cantor de Chicago, Russ Green. O bluesman canta e toca a faixa I Believe.

Nós vamos ficando por aqui. Se você gostou e deseja ouvir novamente o programa de hoje ou as edições anteriores, é só acessar o site da Unesp FM e clicar no ícone Estação Blues. Estação Blues tem pesquisa, texto e seleção musical de Fábio Fleury. Operação de áudio, Silvestre Oliveira. Apresentação, Sérgio Magson.

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8: 22h58.
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Olá, seja bem-vindo e bem-vinda ao programa Esse Tal de Rock and Roll. As histórias, as vertentes, os clássicos e as novidades do gênero em uma hora de seleção musical. O programa tem apresentação minha, Ricardo Bizarra, na operação de áudio, Silvestre Oliveira, pesquisa, texto e seleção musical de Fábio Flori. Hoje por aqui, personagens deste gênero da música que vem conquistando gerações. Sons e palavras que refletem o cotidiano social e cultural da sociedade. Na edição de hoje, The Phoenix Foundation, Foo Fighters, Bob Dylan, Red Hot, Frank Zappa, The Brian Johnstone Massacre, New Order e muito mais. Nossa trajetória rock and roll começa com Jimi Hendrix, do álbum de estreia Are You Experienced, de 1967. Você ouve o clássico Hey Joe.

Um pouco mais de Jimi Hendrix no esse tal de rock and roll. Johnny Allen Hendrix nasceu em 1942 em Seattle. Hendrix tinha um pertencimento cultural triplo: branco, negro e índio. Sua avó paterna era Cherokee. A trajetória de Hendrix concentra-se em 4 anos, de setembro de 66 a setembro de 1970. Jimi Hendrix gravou apenas 4 discos, porém deixou muitas gravações de estúdio e shows ao vivo. Acredite, postumamente foram lançados mais de 500 discos. O guitarrista gostava de estar na estrada. Queria ser um músico livre, assim o tema de liberdade era comum em suas letras. Em setembro de 1966, Jimi chegou em Londres, lugar certo, pois Londres era muito musical e gostava de novidades. Vivia uma explosão cultural. Lá, Hendrix formou a sua banda londrina com Noel Redding no contrabaixo e Mitch Mitchell na bateria. Nascia então o trio Experience, e o seu primeiro single para o disco Are You Experience foi a faixa Hey Joe, lançada no Reino Unido em dezembro de 1966. Em 12 de maio de 1967, o disco cheio foi lançado. Do disco Are You Experience, relembre Purple Rays.

Depois de ouvir Jimi Hendrix, que tal relembrar um grande sucesso de Bob Dylan? Numa longa letra e num ritmo contagiante, ele registrou em 1976 um hino de protesto. No disco Desire, Dylan contou a história do boxeador, o Robin Hurricane Carter, preso injustamente, que foi solto anos depois por falta de provas. Do sétimo disco de estúdio da carreira, confira Bob Dylan com a faixa de abertura Hurricane.

Esse tal de rock and roll, você ouve no rádio, nas ondas da Unesp FM em 105,7 ou pela internet, em streaming, em radio.unesp.br. E é muito bom contar com a sua companhia. E a seguir, relembre um clássico do Red Hot Chili Peppers, Californication.

Depois de ouvir Red Hot, que tal cantarolar uma canção do grupo Foo Fighters? Do segundo disco, The Color and the Shape, de 1997, você ouve Everlong.

No esse tal de rock and roll, relembre uma banda que teve uma breve duração, porém seus músicos fizeram uma carreira brilhante. Buffalo Springfield. O quinteto Buffalo Springfield nasceu em 1966 e acabou em 68. Os membros fundadores foram Richie Furay, Stephen Stills e Neil Young. E eles gravaram apenas 3 discos. O disco de estreia, homônimo, foi lançado em 1969. O Buffalo Springfield serviu de porta de entrada de seus músicos para o universo do rock. Stephen Stills integrou o grupo Crosby, Stills & Nash. O Richard Furay formou a banda Poco e o Neil Young partiu para a carreira solo. Buffalo Springfield, ouça Rock and Roll Woman do disco Again de 1967.

Esse tal de rock and roll segue agora com Jefferson Airplane. E do terceiro disco da banda, Afterbathing at the Baxters, de 1967, você ouve What Here Ride, vocais de Grace Slick e Mark Ballin.

Agora nas ondas do Excital, fique com uma banda da Nova Zelândia. Você confere o veterano grupo The Phoenix Foundation. The Phoenix Foundation cria uma música atmosférica, elegante e pop. O sexteto está na ativa desde 1997. Ouça The Phoenix Foundation com Dan on the River.

Eu sou o Ricardo Bizarra e você está ouvindo esse tal de Rock and Roll. E é muito bom ficar em sua companhia. Ouça agora a super banda The Brian Johnstown Massacre. O coletivo natural de San Francisco chega com uma gravação de 1998, a faixa Going to Hell. A liderança e o vocal é do guitarrista Anton Newcombe.

Tempo para relembrar um dos músicos que mais lançou discos na história do rock. Frank Zappa. Fique com uma música de um álbum que neste ano completa 50 anos de história. Em 1976, Frank Zappa lançou seu 22º trabalho, o disco Zoot Allures. Dele, ouça a guitarra de Zappa na faixa Black Napkins.

Esse tal de rock and roll vai ficando por aqui. Pesquisa, texto e seleção musical de Fábio Fleury. Na operação de áudio, Silvestre Oliveira. E a apresentação foi minha, Ricardo Bizarra. Se você gostou e deseja ouvir novamente o programa de hoje ou as edições anteriores, acesse agora o site da Unesp FM e clique no ícone Esse Tal de Rock and Roll. A despedida vem com a banda New Order. Ouça Restless, canção de abertura do CD Music Complete de 2015. New Order e Restless. Obrigado pela companhia e até a semana que vem.

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1: 23 horas e 58 minutos.
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1: Zero hora e 59 minutos.
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5: É um, dois, ligeira na agulha, juntos de novo para ligeirar o que há de bom. Clássicos, lançamentos e raridades em profusão, a música como objeto de estudo, capaz de desvendar outras linguagens, outras manifestações que atravessam temas dos mais variados. Eu estava aqui a pensar sobre essa edição do Ligeira, como fazê-la, como produzi-la, né? Ainda com os ecos de algumas páginas que li recentemente de um livro chamado Identidade Cultural na Pós-Modernidade, do Stuart Hall. Para quem não conhece, é um pensador jamaicano que construiu sua trajetória intelectual em Londres. Ele já é falecido, morreu em 2014. E algo que brilha apresenta uma forte conexão com a identidade, claro, mas sobre como as tradições e esse descentramento, esses fluxos de informação formam identidades híbridas. E a gente aplica esses conceitos nas artes, nos fluxos migratórios, globalização, reconfiguração de mapas trabalhistas, enfim, não há fronteiras. Mas como o nosso assunto aqui é música, o autor nos ajuda a pensar identidade não como essência fixa, né, guardada, intacta em algum lugar do passado, mas como uma produção permanente, o work in progress, né, uma arte em movimento. E aquilo que somos culturalmente, musicalmente, simbolicamente, está sempre sendo construído nas formas como lembramos, narramos, representamos e reinventamos nossas heranças. Esse conceito norteia o programa de hoje. Legal? Vamos guardar isso aí com a gente para a gente seguir e apresentar essa ideia, que aparece em quatro caminhos diferentes e complementares. Um deles é o De La Soul, grupo de old school do rap norte-americano que transforma a memória do hip hop em presença efetiva e afetiva, com samples e modos de produção à moda antiga, com aquela pegada contemporânea no disco Cabin in the Sky. E de Long Island a gente vai à Bahia. É, Antônio Carlos e Jocafe, dentro da estética do Jazz is Dead, em novas composições registradas em modo analógico, tá bom demais, hein? Cantora revelação da cena britânica Olivia Dean visita o soul clássico com a cara do neo soul contemporâneo. Também tá bom demais isso aí, se liga num trechinho. Nessa edição também tem o cantor e compositor jamaicano, ele é rapper também, Protoje. Mantém o reggae ali na travessia, fala de diáspora e afrofuturismo, se liga. É isso, antes de mais nada, aquele tapete vermelho estendido a vocês. Relaxa, você tá no Música Ligeira.
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Lindo, lindo, lindo demais. Bloco de abertura do Ligeira de hoje com selo do programa, né? Vários sons, várias pedradas pra gente se ambientar por aqui, ficar legal, saber que a gente deu start no programa. A gente teve aqui Thundercat, Marlena Shaw, Lab Seafree, demais. Até lembrei do Jamiroquai, que vem ao Brasil com uma turnê interessante também. A gente teve o Nubian Twist, enfim, muita coisa boa. E abrimos com o Gerson King Combo, foi um sonho. É isso, você está no Música Ligeira, uma alegria estarmos juntos mais uma vez, ligeirando o que há de bom por aqui. Agora a gente vai à Bahia, a dupla baiana Antônio Carlos e Jocafe, né? Mais de uma vez trouxemos o projeto Jazz is Dead por aqui. Aliás, é uma ironia do Adrian Young e do Ali Shahid Muhammad, que prova que o jazz, em sua concepção mais ampla, está vivíssimo. E desta feita, convidaram Antônio Carlos e Jocafe. Presença marcante, inclusive, por aqui, para justamente gravar canções inéditas, e claro que eles toparam. Entraram em estúdio, cheio de malemolência, né? Aquela malícia rítmica, muito humor, muito balanço. E eu senti logo de cara que o disco soa como um reencontro ali, né? Tem a Bahia dos anos de 1970, mas atravessada por uma outra escuta, outro estúdio, outra sonoridade. E lógico, ambos com mais de 80 anos, né? Um com 81 e outro com 82. E ainda assim eles estão ali, a essência vivíssima, solar, cheia de inteligência popular, cheia de Bahia. Em suma, cheio de dendê, que é a cara deles. A gente começa com essa aqui, ó. Tá com medo por quê? Aliás, título sugestivo pra gente começar esse bloco. Antônio Carlos e Jocafe no Jazz is Dead. Bora lá!

Você está no Música Ligeira, uma ótima noite. Ouvimos aí neste bloco Antônio Carlos e Jocafe no projeto Jazz is Dead, canções inéditas da dupla baiana, que já passa dos 80, hein? Gravaram recentemente esse disco, tudo em analógico, depois, claro, passaram por processos digitais, estes fonogramas, mas gravaram como era feito à época. Tivemos aqui Um Abraço no Adrian, lembrando daquela canção célebre deles, Um Abraço no Lucian. Eles reviveram esse tema aqui, teve o Ralabucho, Quixodó e Tá Com Medo Por Quê? E da Bahia vamos à Jamaica, aliás, conversam bem, né? Dialogam bem essas duas regiões do planeta, Bahia e Jamaica. A gente vai ao trabalho do Protoje. The Art of Acceptance é o mais recente trabalho de Ojequim Olivier, ou simplesmente Protoje, ficou bem mais fácil, né? Uma das vozes centrais da cena jamaicana contemporânea. Ele é filho de músicos, construiu sua identidade a partir dessas misturas, hibridismos com jazz, com raga, com dub, e com isso renovou a cena local. Além disso, fortaleceu novos artistas à frente do selo Indignation e agora lança seu quarto álbum solo, que em tradução livre seria a não tão óbvia Arte da Aceitação. Claro que esse título me pegou, porque de cara apresenta um teor ali existencial, muito mais ligado a arquétipo do que a estereótipo, mas a revolução começa em nós, né? O reggae tem muito disso também, além das canções de protesto e tal. Porque se ainda você não se aceitou, não fez esse exercício, pelo menos, como você vai criticar tantos outros, o governo, a cidade, os problemas? Tudo isso é importante também, mas já tentou se aceitar alguma vez? Importante, as canções versam sobre isso aqui, tá? E ela caminha por esse amadurecimento, embora também faça o seu papel de crítica social e sempre a serviço de ótimas melodias e aquele flow do raga característico. Parte interessante deste play é que ele reúne nomes fortíssimos da cena jamaicana e caribenha, como Jesse Royal, Damian Marley, Pressure Buzzpipe e ele, Stephen Marley. Tem o Damian também aí, os dois filhos do homem estão aí na área. E quem abre é justamente o Stephen Marley nesta sugestiva 1000 Lashes, que seria algo como 1000 chibatadas, 1000 chicotadas, obviamente em referência à diáspora e toda a caminhada, né, do povo negro no Caribe. Vamos curtir então o Protoje, tem 4, 5 faixas desse play aí na sequência, fino demais nas ondas do Ligeira, bora!

Broto, hoje nas ondas do Ligeira, lançamento quentíssimo de Art of Acceptance. Tivemos aí 5 faixas desse play: Big 45, At We Feet, Love Overflow e 1000 Lashes. Lindo, lindo, lindo por aqui. A gente segue com ela. Agora a gente vai da Jamaica ao Reino Unido com o Neo Soul de Olivia Dean. Olivia é uma das vozes mais interessantes da nova música britânica. Aliás, vários nomes já pintaram por aqui, né? Quem acompanha o programa, se liga. Ela nasceu em Londres, filha de pai jamaicano, olha a Jamaica aqui de novo, e a mãe é da Guiana. Um traço comum, aliás, né? Aqui voltamos às culturas fluidas, à diáspora e todas aquelas questões que trabalhamos no decorrer do programa. Olivia é compositora, e aqui a arte aparece de novo, The Art of Loving. Segundo álbum dela, apresenta uma delicadeza típica das divas, né? As divazinhas ou aspirantes a divas, tem um monte hoje, nossa, como tem, mas com uma técnica absurda ali, um frescor que eu não tenho notado em artistas similares. Ela gravou as bases sozinha, criou toda a atmosfera do disco e das canções, tanto que assina coprodução. E como o nome nos sugere, ela revela aqui que uma arte de amar como gesto, né? Como escolha, como maturidade, mesmo sabendo, e as canções retratam isso, que não se trata de uma escolha fácil. Amar não é uma escolha fácil. Ela tem quase 55 milhões de ouvintes no Spotify. Milhões de ouvintes no Spotify, eu repito, e consolidada com vários feats de peso, cantou com muita gente já, embora seja muito jovem. A gente começa com a faixa deste mais recente trabalho dela, uma canção que se chama Lady Lady. Esse disco é muito bonito, tem uma atmosfera pop, né, o soul. Confira.

0: Essa foi Olivia Jean nas ondas do Ligeira, lindo demais, um neo-soul com esse teor pop. E ela tá muito bem, né? 55 milhões de seguidores no Spotify, cada dia lança um hit. A gente curtiu quatro faixas deste play. A gente encerrou a série com Nice to Each Other. Que maravilha! Chegamos ao último bloco cheio desta edição do Ligeira. E não por acaso ficou por último o lendário Della Soul, que lança disco novo, Cabin in the Sky.
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0: Peculiaridade deste play é que ele chega logo após a morte de True Boy The Dove, um dos integrantes, importante figura do grupo, falecido em 2023. Desde então, eles não tinham lançado nada. E ele carrega essa ausência assim, mas sem pesar. Né? Tem memória, tem saudade, mas tem vida que segue, aquela amizade viva, aquela lealdade, né? Além disso, o grupo prova que o hip hop, ao contrário do que os desavisados pensam, é um terreno fértil para invenção de todo tipo: pesquisa, colagem de sample, flow, beat, multiplicidade de ideias. E nisso, meu amigo, minha amiga, old school é imbatível, né? Essa cena do rap atual tem umas coisas boas e tal, mas esses caras aqui têm muita história. Desde o final da década de 1980, fazendo e lançando muita coisa boa. E o rap também, eles provam, né, com isso, que o rap também é lugar de rir, brincar, filosofar, experimentar, sentir saudade, chorar, dizer coisas profundas, fazer protesto. Enfim, ele é uma moldura que, se você souber pintar o quadro, aí fica bem mais fácil, né? Compreender o mundo sob essa ótica periférica, sem se perder nos clichês. É isso que eu senti ouvindo esse disco aqui. E aqui a gente para ouvir a faixa que abre o disco e esta série. O ouvinte mais atento se lembra do Giancarlo Esposito, que é o Gus Fring da série Breaking Bad, né? Famoso, apareceu depois de um monte de série, um monte de filme por aí. E ele aparece na figura de narrador na faixa que abre o disco, que é demais. Eu faço questão aqui de compartilhar com vocês. É uma faixa narrada, essencialmente. Ele faz a famigerada voz de Deus, tanto que essa cabine está no céu, né? Cabin in the Sky. E ele fala sobre o grupo, sobre a obra. Guarda uma surpresa pro fim ali. Muito interessante, vamos curtir? Tem várias faixas desse disco. De La Soul, disco novo no Ligeira. Bora!
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De La Soul, lançamento quentíssimo nas ondas do Ligeira, bom demais. Cabin in the Sky, várias faixas desse play. A gente encerrou com Believe. Tivemos também The Package, Sunny Storms, várias faixas deste discaço que prova a grande fase de um grupo que vem lá dos anos de 1980 fazendo rap, hip hop em altíssimo nível. Grande De La Soul. É isso, gente linda. Aqui a gente se despede mais uma vez agradecendo a sua paciência, a sua audiência. Eu sou o João Flávio Lima, assino a produção e apresento o Música Ligeira para vocês. Foi uma honra, um prazer. Semana que vem a gente está de volta. 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Eu sou o João Flávio Lima, tenho o arroba seu João Lima, segue por lá, a gente continua nosso papo. É isso? Semana que vem tem mais, lembrando que o Ligeira é exibido todas as sextas-feiras às 10 da noite, sábados às 8 da noite, na madrugada de domingo à 1 da manhã. Três horários pra gente se curtir por aqui, o nosso momento em Música Ligeira, ligeirar o que há de bom.

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4: Duas horas e 59 minutos.
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2: 3 horas e 59 minutos. 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
2: Começa agora na Unesp FM o Educação em Direitos Humanos num Instante, com os principais aspectos da educação em direitos humanos. Nesta edição, valor solidariedade na educação em direitos humanos, com Erasto Fortes Mendonça, coordenador-geral de políticas educacionais em direitos humanos do Ministério da Educação.
3: Para a educação em direitos humanos, a solidariedade é um valor ético e político que é norteador das relações interpessoais de grupos e de povos. Muitas vezes ela se manifesta como uma solidariedade humanitária em situações de ajuda emergencial, como por exemplo as secas severas, as inundações, guerras, ou mesmo em datas até tradicionais de confraternização, como Natal, Dia da Criança e outras datas. Ela busca atender a demanda do momento, mas ela não transforma as condições sociais e as causas estruturais que a provocam. Entretanto, a solidariedade de que nós falamos aqui, ela é permanentemente compromissada com a transformação social. É uma virtude que faz com que a pessoa se sinta comprometida com a vida e que tenha interesses e responsabilidades com o grupo, com a nação, ou mesmo até com toda a humanidade. É estar engajado na luta contra injustiças, ter consciência política para o exercício da cidadania crítica, para dar à solidariedade uma estrutura democrática. Além da consciência política, o que move a solidariedade é a empatia com a situação do outro, em especial aqueles que vivem uma situação de sofrimento.

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7: 4:59.
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Olá, a Unesp FM apresenta Pé na Estrada, programa com compositores, intérpretes, bandas que lançam trabalhos, divulgam suas músicas e estão com o pé na estrada. Passam hoje por aqui Duo Azul, Ellen Oléria, Luiz Felipe Gama e Zé Cabaleiro, Estrela Leminski e Maurício Pereira, Nara Couto, Ana Karina Sebastião e muito mais. E eu começo com Rashid, que retorna às raízes do hip-hop em novo disco, onde celebra seus 20 anos de carreira. O sexto álbum, Cumulo Nimbus, tem participações especiais de Lued Luna, Kamal, Projota, Emicida, Rael, Paula Lima, Flávia K, entre outros nomes de peso do rap brasileiro. Vamos de La Pelle du Vide, com Lued Luna e Kamal.

Rachid, Lued Luna e Kamal, deles La Pelle de Vide. A Unesp FM está apresentando Pé na Estrada. Luísa Abbe e Rodrigo Zanettini, o duo Azul, lançam álbum Aonde Vamos Daqui, a seguir. Partindo de uma ideia simples, mas muito presente no dia a dia, cada faixa traz questionamentos sobre como não perder sentimentos profundos em meio à pressa, à exposição e às relações cada vez mais mediadas por algoritmos e ferramentas que nos deixam anestesiados. Musicalmente, o duo escolhe um caminho mais leve para lidar com esse tema. Groove, disco e pop são algumas das sonoridades que aparecem ao lado de arranjos de metais, sopros e bases rítmicas mais elaboradas, criando um contraste entre letras densas e uma sonoridade que te convida a dançar. As canções passam por família, ancestralidade, amadurecimento, frustração e desejo de autonomia, sempre com essa tensão entre permanecer ligado às próprias origens e encontrar espaço para seguir em frente, em meio a uma rotina cada vez mais conectada que pede urgência. Entre as referências citadas pela dupla estão nomes como Djavan, Milton Nascimento, Gilberto Gil, Stevie Wonder e banda Black Hill. Destacamos as faixas como Nossos Avós e Aonde Vamos Daqui.

Rua Azul de Rodrigo Zanettini, aonde vamos daqui, abrindo o bloco de Rodrigo e Felipe Chacon como nossos avós. A Unesp FM está apresentando Pé na Estrada. Ellen Oléria leva seu canto de casa para o mundo para celebrar 25 anos de carreira. Confira. Ellen Oléria lançou recentemente Canto de Casa Volume 1, álbum que celebra a música feita no afeto do encontro, a construção da identidade a partir do espelhamento. Com 10 faixas cheias de swing, o disco recria a atmosfera das rodas de música entre amigas e amigos. Fala da canção que nasce no quintal, na sala, no calor das memórias compartilhadas. É um tributo à força do afeto, do pertencimento e da escuta. Com produção e direção musical assinadas por Ellen, ao lado dos músicos Felipe Viegas, Pedro Miranda e Renato Galvi Santos, o álbum costura R&B, MPB, samba funk, soul, hip hop, afrobeat e outras sonoridades negras contemporâneas, formando um mosaico vibrante. As composições transitam por diferentes gêneros com fluidez, sempre marcadas pela assinatura potente e poética da artista. Você confere Pinga Tinta e Incendiou.

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1: Ellen Oléria dela incendiou, abrindo o bloco Pinga Tinta. A Unesp FM está apresentando Pé na Estrada.
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1: E neste bloco, Canção Aérea, novo single em duo, com Luiz Felipe Gama ao piano e Zé Cabaleiro, voz, neste registro fonográfico de obra com assinatura dos dois artistas. Na sequência, tem Estrela Leminski, que lançou o álbum Completamente Poeta Leminski Canções 2. O repertório reúne 11 faixas. 9 são composições de Leminski. Uma delas apresenta um poema de Mayakovsky e outra revisita Xixi nas Estrelas, clássico infantil composto em parceria com Guilherme Arantes. Vamos ouvir Estrela e Maurício Pereira com Tigre Royal.
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0: Estrela Leminski e Maurício Pereira, de Paulo Leminski, Tigre Royal. Abrindo o bloco, Luiz Felipe Gama e Zé Cabaleiro, deles, Canção Aérea. A Unesp FM está apresentando Pé na Estrada. Nara Couto acaba de lançar Travessia Volume 1, um disco que atravessa a Bahia e a África lusófona por meio da música, da memória e da ancestralidade a seguir.
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0: O terceiro disco da cantora baiana evidencia sua forte conexão com a África, trazendo participações especiais de artistas do continente e do brasileiro Tiganá Santana. Travessia Volume 1 aproxima a força criativa da Bahia das múltiplas expressões artísticas de países de língua portuguesa na África lusófona, com participações de Mu Umbana, da Guiné-Bissau, Cade e Zid Andrade, ambas de Cabo Verde. O álbum também traz composições assinadas ou compartilhadas com nomes como Suede Nunes, François Múlica, Lucas Ramaciotti, Juca Delgado, Admir Lopes, Ricardo Alves e Ricardo Quintas. Destacamos as faixas Promessa, com Tiganá Santana, e Herança Sagrada, com a participação da cantora cabo-verdiana Cadi.

Nara Couto e Kadidi, Nara Couto e François Mulica, Herança Sagrada. Abrindo o bloco com Tiganá Santana, Della e Suede Nunes, Promessa. A Unesp FM está apresentando Pé na Estrada. Ana Karina Sebastião estreia carreira solo com o álbum Nega Ninja. A seguir... O título do álbum vem da música Negra Ninja, composta por Ana, durante o período em que tocava com a cantora moçambicana Lena Bauli. Inspirada por Lena e por outras mulheres negras, criou a expressão para representar a capacidade de se desdobrar diante das demandas do cotidiano, criar caminhos e seguir em frente, mesmo com as dificuldades. A música é dedicada à mãe, à avó, às tias e às mulheres que atravessam sua história e acabou dando nome ao primeiro álbum solo da artista. Construído ao longo de cerca de 5 anos, o álbum foi tomando forma de maneira orgânica. O baixo, presente na trajetória de Ana desde o início, permanece como elemento central, agora em diálogo com a voz e as letras. A produção de Herbert Medeiros acompanhou esse percurso, trabalhando sobre um repertório desenvolvido ao longo dos anos. Vamos ouvir as faixas Inquietação e Seja Onde For. Ação.

0: Então diga.
1: É o seguinte, primeira vez que eu tô te vendo sem o baixo na mão, hein?
0: Pois é, descobri um baixo aqui no meu gogó.
1: O que tá acontecendo?
0: As coisas mudam, e que bom que muda.
1: Que bom que muda, já faz tempo que a gente conversa sobre música, já faz tempo que a gente faz som.
0: Já pois.
1: E cantar faz parte de tudo isso, né?
0: Cantar é... botar o instrumento pra jogo, o instrumento do corpo.
1: É jogar pra fora tudo que a gente tá sentindo.
0: E digo mais, esse seu disco, Ana Karina.
1: Isso, Michel, Foquinha, é uma honra ter você.
0: Toda minha.
1: Você não tem ideia, assim, você é referência, cara.
0: Vamos embora!
1: Vamos embora, bora swingar, bora tocar, bora ser feliz. Ei! Música é bom demais.
0: Inquietação.
1: Será que é o quê? O que é inquietação? É uma canção?
0: É o que você quiser.

0: Ana Karina Sebastião dela, seja onde for, abrindo o bloco com Michel Pipoquinha, deles Inquietação. A Unesp FM está apresentando Pé na Estrada. Tem que ter a fúria pra brincar. O single do Teu Olhar, lançado em setembro, é um dueto da cantora e compositora goiana Sara Abdala, com a participação especial de Marcelo Genesi. A faixa faz parte do próximo álbum de estúdio e projeto audiovisual de Sara Abdala, chamado Ainda Vou Fazer Uma Canção de Amor. Composta por Sara, vozes, violão e guitarras, a música traz um diálogo poético sobre o amor e ganha destaque com a sanfona e os vocais de Marcelo Genesi. Confira. Na sequência, tem a música Eu Só Quero Um Xodó, clássico de Anastácia e Dominguinhos, que ganhou uma versão acústica na voz e no assalato, instrumento de percussão, lançada pela cantora e compositora Mari Merenda em setembro.
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0: Mari Merenda, de Dominguinhos e Anastácia, Eu Só Quero um Xodó. Abrindo o bloco, Sara Abdala e Marcelo Genesi, Dela do Teu Olhar. A Unesp FM está apresentando Pé na Estrada.
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0: Mariana Volker lança Feitiço e reúne Maria Cadu e Raquel Reis em álbum que percorre as diferentes formas de viver e sentir o amor. O álbum aprofunda sua relação com a canção brasileira e marca um novo momento em sua carreira, construída ao longo de mais de uma década de produção autoral. Vamos ouvir a faixa que dá nome ao disco, Feitiço, com a participação de Raquel Reis.

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12: 5:59.
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13: Olá, abrimos o nosso programa de hoje ao som de uma das mais delicadas canções do repertório romântico, Tenderly, composta em 1946 pelo pianista Walter Gross, com letra de Jack Lawrence. No ano seguinte, em 1947, a canção ganhou sua primeira gravação na voz do cantor e pianista brasileiro Dick Farney. Mais tarde, porém, seria eternizada por grandes intérpretes do jazz, entre eles Sarah Vaughan, cuja interpretação ajudou a transformar Tenderly em um verdadeiro clássico, em um dos grandes standards da música norte-americana. Com melodia suave e envolvente, Tenderly traduz a delicadeza do amor romântico, uma ode à intimidade, ao afeto e à entrega de dois corações. Vamos ouvir Sarah Vaughan com Tenderly.

0: Esta foi Sarah Vaughan e sua interpretação para Tenderly.
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Você ouviu Yves Montand, La Goulaine du Pauvejean. Antes, Aracide Almeida, de Roberto Martins e Jorge Farage, Quem Mandou o Coração, e ainda Francisco Alves, de Lupicínio Rodrigues, Esses Moços, Pobres Moços.

No Rádio Saudade, destaque agora para Nelson Sargento. Nelson Sargento, nome artístico de Nelson Matos, nasceu em 25 de julho de 1924 no Rio de Janeiro, vivendo entre o bairro da Tijuca e o Morro da Mangueira. Foi um dos mais importantes letristas e cantores do carnaval e samba carioca. Com 10 anos, conheceu o samba desfilando e tocando tamborim na Escola Azul e Branco. Mas, após se mudar para o Morro da Mangueira, devido a dificuldades financeiras e sobre a influência de Alfredo Lourenço, um dos maiores compositores da Estação Primeira de Mangueira, começou a escrever enredos e sambas. Em 1949, compôs seu primeiro samba-enredo, Apologia ao Mestre. Em 1955, Nelson e Alfredo Lourenço compuseram As Quatro Estações do Ano, ou Cântico à Natureza, um dos mais belos sambas-enredos já feitos, e após ser eleito presidente da ala de compositores da Mangueira, pôde conviver com sambistas veteranos, como Carlos Cachaça, Aloísio Dias e Cartola, de quem se tornaria seu discípulo. Nelson começou a se apresentar como cantor e compositor entre 1964 e 65, assim se tornando cada vez mais conhecido no mundo do samba carioca, e seus sambas foram gravados por artistas como Paulinho da Viola e Beth Carvalho. Para esse bloco de Nelson Sargento no Rádio Saudade, destacamos Minha Vez de Sorrir, Falso Moralista e Agoniza, Mas Não Morre.

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0: Você ouviu de Nelson Sargento na interpretação de Paulinho da Viola, Falso Moralista e Minha Vez de Sorrir. Na voz da Beth Carvalho, agoniza, mas não morre.
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Você ouviu Charles com Baby It's You, antes Marty Robbins com The Story on My Life, e a gente também ouviu Calbi Peixoto cantando de Álvaro Carrijo, Sabrá Dios, de Luiz Demétrio, La Puerta, e de Roberto Cantoral, La Barca. Rádio Saudade, destaque agora para Lee Elgar. Nascido em 1917 em New Haven, no estado de Connecticut, nos Estados Unidos, Lee Elgar cresceu em uma família profundamente ligada à música. Sua mãe era pianista de concerto e foi nesse ambiente musical que ele desenvolveu desde cedo sua paixão pela arte dos sons. Ainda na adolescência, começou a tocar trompete e aos 20 anos já atuava profissionalmente. Lee Elgar tornou-se um renomado trompetista e líder de Big Band norte-americana. Ao lado de seu irmão Larry Elgar, saxofonista, destacou-se no cenário musical e contribuiu para manter viva a tradição das grandes orquestras e renovar a popularidade do swing na década de 1950. O swing é um estilo musical derivado do jazz, caracterizado pelo ritmo envolvente e dançante, pelos arranjos instrumentais sofisticados e pela presença marcante de instrumentos de sopro, como trompetes, trombones e saxofones. Muito popular nas décadas de 1930 e 40, o swing marcou uma época de ouro da música norte-americana, levando ao público a sonoridade vibrante das grandes orquestras. Com arranjos elegantes, ritmo contagiante e uma sonoridade refinada, Lee Elgar conquistou seu espaço entre os grandes nomes da música orquestral. A orquestra de Lee Elgar desenvolveu uma identidade musical própria, que ficou conhecida como The Elgar Sound, o som de Elgar. Em 1953, Lee Elgar lançou o álbum Sophisticated Swing, um dos trabalhos que ajudaram a consolidar essa nova identidade sonora. E é justamente essa sonoridade elegante, envolvente e cheia de balanço que vamos recordar agora aqui no Rádio Saudade. Ouça agora September Song, Night and Day e Stella by Starlight.

Este foi Roberto Paiva, de Francisco da Silva Farrea Júnior, o Paquito, Estanislau Silva Leal e Arthur Vilarinho, o trem atrasou. Antes, Quatro Ases e um Coringa, do Assis Valente, Boneca de Pano.

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Estúdio de gravação Silvestre Oliveira e Wagner Barros. Apresentação Marina Fontanelli. Muito obrigada pela audiência. Até o nosso próximo encontro.

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0: 6:59.
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Olá, estamos iniciando Os Grandes Mestres, que hoje apresenta de Ludwig van Beethoven a Sexta Sinfonia em Fá Maior, intitulada Pastoral, Opus 68. De Sergei Rachmaninoff, a Segunda Sinfonia em Mi Menor, Opus 27. Ludwig van Beethoven, compositor alemão, considerado o mais popular dos grandes mestres, é autor de uma obra tão vasta quanto significativa, que dominou o século XIX. Beethoven subverteu a ordem do classicismo e deixou aberta a porta que conduziu a música romântica ao seu apogeu. Suas 9 sinfonias estão entre as obras mais executadas e apreciadas do repertório sinfônico internacional. A Sexta Sinfonia, composta em 1808, é uma obra de grande inspiração e representa o amor ardente de Beethoven pela natureza. Segundo os biógrafos de Beethoven, em seus cadernos de notas foram encontradas verdadeiras invocações à natureza, como esta: Deus Todo-Poderoso, na floresta sinto-me feliz. Feliz nos bosques onde cada árvore fala por ti. Era nos encantos da natureza que Beethoven, com sua grande alma, coração bondoso e sensível, confiava suas mágoas e desilusões. A Sexta Sinfonia é considerada um retrato musical da natureza e representa todo o sentimento de Beethoven e suas impressões recebidas durante as longas horas de convívio íntimo com os campos, os bosques, as fontes, as plantas e os pássaros, que ele já mal ouvia. A Sexta Sinfonia Pastoral foi composta em 5 movimentos. O primeiro movimento, Allegro ma non troppo, é representado pelo belo panorama onde fulgura o sol, onde o vento sussurra docemente, os pássaros gorjeiam, um regato desliza suavemente, a cascata murmura e ressoa a voz dos pássaros. O segundo movimento, cena à beira do regato, andante molto moto, é representado pelo céu, que repentinamente se embruma, os ventos sibilam, nuvens negras se amontoam.

ronca o trovão e a pouco e pouco se aproxima o temporal. O terceiro movimento, reunião alegre dos camponeses, alegro, ventos e trovão rugem com toda a veemência e em torrente desaba a chuva. O quarto movimento, tempestade, alegro. A tempestade se acalma aos poucos, dissipam-se as nuvens e clareia o céu. O quinto e último movimento, alegro, canto dos pastores, regozijo geral. Ouve-se um hino de reconhecimento, de ação de graças ao Senhor Deus depois da tormenta. De Ludwig van Beethoven, a sexta sinfonia em Fá maior, intitulada Pastoral, Opus 68, com a Orquestra de Câmara da Europa, sob a regência de Nikolaus Harnoncourt.

0: Esta foi a sexta sinfonia em Fá maior, intitulada Pastoral, Opus 68, de Ludwig van Beethoven, com a Orquestra de Câmara da Europa, sob a regência de Nikolaus Harnoncourt. 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
8: 7:50.
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0: A Unesp FM volta a apresentar Os Grandes Mestres. Sergei Rachmaninoff, o grande último representante do romantismo tardio russo, foi um dos maiores pianistas de sua geração, regente admirado e um compositor intensamente emotivo. Sinfonista de talento, suas segunda e terceira sinfonias e seu poema A Ilha dos Mortos são consideradas obras-primas de primeiro plano. A segunda sinfonia em Mi menor, opus 27, de Rachmaninoff, estreou em São Petersburgo no dia 26 de janeiro de 1908, sob a sua própria regência. A segunda sinfonia foi composta em sua essência em 1907, quando Rachmaninoff mudou-se de Moscou para Dresden, atraído pela calma beleza da cidade alemã, sua rica tradição musical e por sua atmosfera musical conservadora. A segunda sinfonia representa um novo estágio no desenvolvimento de Rachmaninoff com relação ao lirismo, que foi sua marca registrada, maestria e sua generosa orquestração direta, mas nunca barulhenta. A segunda sinfonia foi composta em 4 movimentos, largo allegro moderato, allegro molto, adagio e allegro vivace. O primeiro inicia-se com uma longa introdução que se desdobra calmamente, primeiro esboçado nas cordas e depois em sua forma definitiva pelos violinos, ao que toda a orquestra responde. O desenvolvimento introduz mudanças notáveis de clima com ritmos, harmonias e efeitos orquestrais, e cujo curso enérgico é interrompido bruscamente. De Sergei Rachmaninoff, largo, allegro moderato, primeiro movimento, que compõe a segunda sinfonia em Mi menor, Opus 27. A execução é da Orquestra Sinfônica de São Petersburgo, sob a regência de Yuri Temirkanov.

Este foi o Largo Allegro Moderato, o primeiro movimento, que compõe a segunda sinfonia em Mi menor, opus 27, de Sergei Rachmaninoff. A execução foi da Orquestra Sinfônica de São Petersburgo, sob a regência de Yuri Temirkanov. A Unesp FM está apresentando Os Grandes Mestres. A segunda sinfonia em Mi menor, opus 27, de Sergei Rachmaninoff, encontrou seu lugar no repertório de forma triunfal. A partitura muito trabalhada é notável pela riqueza de sua textura polifônica. O segundo movimento, Allegro Molto, equilibra-se entre uma crescente vitalidade a uma série de curto arabescos de arpejos proclamado pelo piano, depois pela clarineta e oboé, que traz um toque enigmático, antes de servir de ornamento a uma bela melodia nos violinos. O terceiro movimento, Adagio, é considerado mais tipicamente Rachmaninoviano da sinfonia, graças à beleza de sua cantinela. De escrita muito trabalhada, este movimento é notável pela riqueza e pela textura polifônica. Allegro vivace, movimento final. Há um tema borbulhante e alegre, uma longa frase melódica de lirismo generoso, contribui para a sensação de leveza. A obra termina com uma energia irresistível e radiosa. De Sergei Rachmaninoff, o segundo movimento, Allegro Molto, o terceiro, Adagio, e o quarto e final, Allegro Vivace, que compõe a segunda sinfonia em Mi menor, opus 27. A execução é da Orquestra Sinfônica de São Petersburgo, sob a regência de Yuri Temirkanov.

Estes foram o segundo movimento, Allegro Molto, o terceiro Adagio e o quarto e final Allegro Vivace, que compõe a segunda sinfonia em Mi menor, opus 27, de Sergei Rachmaninoff. A execução foi da Orquestra Sinfônica de São Petersburgo, sob a regência de Yuri Temirkanov. A Unesp FM apresentou Os Grandes Mestres. Produção Fátima Belizaga. Estúdio de gravação Paulo Sérgio Pepa de Carvalho. Apresentação Pedro Norberto. Fontes pesquisadas: as sinfonias de Beethoven em sua significação ideal. Guia da Música Sinfônica, de François-René Tranchefort. Obrigado pela sua audiência e companhia. E até o próximo programa.

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2: Olá, amiguinhos! Começa agora o Unespinha, o programa da criança. E hoje com dica de livro, curiosidades, muita música e diversão. Comemoramos hoje o Dia da Criança. E nós do Unespinha, já de cara, desejamos a vocês um dia cheio de momentos especiais, com muita alegria, muita brincadeira e diversão. Para começar, Toquinho e Crianças, É Bom Ser Criança. E a Turma da Mônica, Ser Criança é Bom.

Da Criança, dia 12 de outubro, feriado do Dia da Criança e dia de Nossa Senhora Aparecida, a padroeira do Brasil. Você sabe quando surgiu o Dia da Criança no Brasil? A cidade do Rio de Janeiro, então capital do Brasil, sediou em 1923 o 3º Congresso Sul-Americano da Criança. Nessa época, o país era governado por Arthur Bernardes. Galdino do Vale Filho, um dos deputados federais da época, aproveitando a atmosfera reflexiva que o Congresso deixara na capital, elaborou, no ano seguinte, em 1924, um projeto que tinha como objetivo a criação de um Dia Nacional dedicado à criança. A proposta do deputado era que esse dia fosse celebrado em 12 de outubro. O projeto de Galdino foi aprovado e o Dia da Criança foi oficializado pelo presidente Arthur Bernardes por meio do decreto número 4.867, em 5 de novembro de 1924. É claro que a criação da Festa da Criança não teve repercussão imediata, tornando-se popular após 1950. Tá chegando Pequeno Cidadão com O Sol e a Lua e Rubinho do Vale Ser Criança.

Unespinha, o programa da criança, falando sobre o Dia da Criança. Somente a partir da década de 1950 é que a data ganhou proporção graças a uma campanha publicitária. Nessa época, a fábrica de brinquedos Estrela e a empresa Johnson & Johnson lançou a Semana do Bebê Robusto, uma campanha publicitária cujo objetivo era o de celebrar o dia 12 de outubro, fazendo da data um momento de grande comercialização de produtos para crianças. A campanha publicitária se iniciou em 1955, usando o decreto de Arthur Bernardes como base para a escolha desse dia específico. A campanha deu resultado, fazendo com que a celebração caísse no gosto da população. Atualmente, o dia 12 de outubro é uma data de grande expressão comercial, pois as vendas, sobretudo de brinquedos, aumentam de maneira significativa em todo o país. A celebração do Dia das Crianças ainda tem um componente especial aqui no Brasil, pois é o dia considerado feriado nacional. O dia 12 de outubro é uma data significativa, pois serve como uma homenagem às crianças, ressaltando a importância do cuidado que elas devem receber, tanto de suas famílias como também do Estado. Em resumo, o Dia das Crianças é um momento para celebrarmos a alegria das crianças, mas também para lembrarmos que elas possuem, entre outras coisas, direito à educação, amor, diversão. Tá chegando Marcos Assunção e Coral, O Amor é Mesmo Assim, e Mano Bap, Kênia e Marcos Bauil com Lobo Guará.

Coleguinha, o programa da criança. Essa semana comemoramos também o Dia do Professor. Importante data do nosso calendário, o Dia do Professor serve não apenas para parabenizarmos nossos mestres, mas também para refletirmos sobre a importância desse profissional em nossas vidas. Todos sabem que o professor é o personagem principal na vida de qualquer pessoa, independente da profissão que ela exerça, pois é ele que dá a base para a formação de qualquer indivíduo. Esta profissão é tão marcante em nossas vidas que é difícil encontrar alguém que não se lembre de um professor que marcou sua infância ou juventude. Principalmente por esse motivo, os professores merecem um dia de homenagem. E este dia é 15 de outubro. Mas por que essa data? A data não foi escolhida por acaso. 15 de outubro é tradicionalmente o dia consagrado à educadora Santa Teresa de Ávila, freira carmelita, mística e santa católica do século XVI, importante por suas obras sobre a vida contemplativa por meio da oração mental e por sua atuação durante a Contra-Reforma. Mas não é só isso. No próximo bloco, outras curiosidades. Vamos ouvir uma música que fala sobre o tema. Ana Persson com Professor. E na sequência, Márcio de Camilo e Mariá de Camilo cantando Sombra Boa.

0: as coisas que não têm nome são mais pronunciadas por crianças.
1: Unespinha, o programa da criança falando sobre o Dia do Professor. Como já dissemos, a data não foi escolhida por acaso. Tudo começou quando Dom Pedro I, imperador do Brasil, no ano de 1827, baixou um decreto imperial criando o ensino elementar no Brasil. A primeira grande contribuição da lei foi a determinação que obrigava as escolas de primeiras letras, fase hoje que é conhecida como ensino fundamental, a ensinar para meninas e meninos a leitura, a escrita, as quatro operações de cálculo, bem como noções gerais de geometria prática. Essa última disciplina não era ministrada às meninas, que em seu lugar tinham aulas de corte e costura, bordado e culinária. Graças ao decreto, as primeiras escolas primárias do país chegaram em todas as vilas, cidades e lugares mais populosos do Brasil, fato que contribuiu para a difusão do saber escolarizado. Daqui a pouco, outras curiosidades sobre essa data, 15 de outubro, Dia do Professor. Antes, vamos ouvir Margarete D'Arezzo e a canção O Mundo de Herança e Saulo Fernandes com o Sensacional.

Unespinha, o programa da criança falando sobre o dia do professor e continuando o nosso papo. Como já dissemos, a data não foi escolhida por acaso. Tudo começou com Dom Pedro I, imperador do Brasil, no ano de 1827, baixando um decreto imperial, criando o ensino elementar no Brasil. 120 anos depois, a data foi transformada em feriado em 1947. Samuel Becker, um professor paulista, sugeriu que em 15 de outubro fosse dado aos professores um dia de folga, pois o segundo semestre escolar era extenso durante o período que ia de 1º de junho a 15 de dezembro. E os profissionais contavam com apenas 10 dias de folga. Além de amenizar o cansaço dos professores, na data, eles se reuniam para analisar os rumos do restante do ano letivo, momento que também contava com a participação dos alunos. A celebração, que era realizada todos os anos em São Paulo, ficou famosa em todo o país, até ser oficializada nacionalmente como feriado escolar pelo Decreto Federal 52.682, de 14 de outubro de 1963, aprovado pelo presidente João Goulart e o então ministro da Educação, Paulo de Tarso. Daqui a pouco falamos mais sobre o Dia do Professor. Vamos ouvir a Patotinha cantando Menino do Rio e Cid Campos e a composição A Pata e o Canguru.

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Pinha, o programa da criança falando sobre o Dia do Professor. No Brasil, para se tornar professor, é preciso ter um curso superior em uma área relacionada com o ensino, seja a pedagogia, seja um curso na modalidade de licenciatura, onde se aprende os principais conceitos didáticos pedagógicos, além de se adquirir as primeiras experiências em sala de aula. O grande problema com relação ao exercício do professorado é a desvalorização de sua profissão. Os profissionais da área sofrem com os baixos salários, as precárias condições de trabalho, em alguns casos, ou o trabalho excessivo, além de outros fatores como a indisciplina dos alunos e a superlotação das salas. Essa realidade reflete-se no baixo interesse dos estudantes em se tornarem professores, pois a minoria dos que prestam vestibular e Enem deseja ingressar em carreiras relacionadas com a licenciatura ou pedagogia. Nos cabe, portanto, uma reflexão e pensarmos com mais carinho nos nossos professores e nesta tarefa árdua que é a alfabetização. E aqui fica a dica, amiguinho. Vamos sempre respeitá-los, ouvi-los, vamos ser carinhosos e amigos. E o mais importante, que vocês sejam constantes colaboradores em sala de aula. No mais, um abraço apertado de estudo. No próximo bloco, tem dica de livro com a Isadora. Vamos ouvir Raquel Durães e Márcio Lotti cantando Os Amigos. Na sequência, Walter Silva e Crianças com Noite Criança.

0: O programa da criança está chegando a Giovana Franzolin com o quadro Grandes Livrinhos.
1: Você ouve agora Grandes Livrinhos com Giovana Franzolin.
2: Cecília e Arthur são dois amigos que adoram histórias de detetives e mistérios. Transformam qualquer dia comum numa missão secreta. Um dia, ao passarem pela biblioteca depois da aula, perceberam a porta aberta e não resistiram. Entraram em busca de alguma aventura. Lá dentro, uma caixa cheia de livros chamou atenção. O título tinha uma sigla e um nome comprido. ECA, Estatuto da Criança e do Adolescente. Nossa, o que será isso? As crianças se perguntaram. Parecia um código a ser decifrado. Bia, que tinha encontrado os amigos na biblioteca, logo tratou de explicar o que são direitos. Minha mãe me contou que todos nós temos direitos. São coisas que podemos exigir dos nossos governantes e uns dos outros. A professora Rosana se juntou ao grupo e complementou: direitos são como regras que nos ajudam a estar juntos em comunidade. É um combinado que fazemos para viver bem com todas as pessoas. E aquela missão secreta acabou virando uma lição importante. A professora também explicou que, infelizmente, nem sempre os adultos sabem ouvir as crianças. Por isso é tão importante que elas tenham direitos. E explicou que aquele livro com nome difícil reunia todos os direitos das crianças e dos adolescentes, como o direito ao nome, a ter um país e a conviver com sua família e comunidade. A Cecília ficou encantada. Esse livro parece um tesouro. E a professora concordou. É sim, mas não do tipo que se enterra, mas do tipo que se espalha. Essa é a história de um livro que fala sobre outro livro. A obra Os Direitos das Crianças para Crianças trata do Estatuto da Criança e do Adolescente de um jeito lúdico e informativo. Aproxima o universo infantil da cidadania e mostra que conhecer seus direitos é também aprender a transformar o mundo em um lugar melhor. Anota aí. Os Direitos das Crianças para Crianças foi escrito por Carlos Davi Carneiro, ilustrado por Natália Mastrella e editado pela Edições Câmara. Eu indico para crianças entre 6 e 10 anos. Até o próximo programa.
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0: Valeu, Giovana. Até a semana que vem. Tá chegando Flávio Paiva e Olga Ribeiro. Do álbum Bambalalão, destacamos Vamos Passear pela Cidade e Paulo Tati com Eco.
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0: Vamos ficando por aqui. Fontes pesquisadas: brasilescola.ol.com.br/datas comemorativas, mundoeducação.ol.com.br/datas comemorativas e leiturinha.com.br. Nossos agradecimentos à Rádio Câmara pela parceria no quadro Grandes Livrinhos. Participação de Giovana Franzolin. Estúdio de gravação, Paulo Pipa. Produção e apresentação, Silene Barros. Um ótimo final de semana, com muita brincadeira e diversão. Um beijão bem grande e tchau.
1: Beijinhos, tchau, tchau. Tchau, galerinha, e até domingo que vem.
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12: 9:59.
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Guilherme Arantes, revisitando sua obra por meio de interpretações de grandes vozes da música brasileira, como Zezé Posse, Maria Bethânia, Maria Rita, Vanessa da Mata, entre outras. Guilherme Arantes nasceu em 1953 na vibrante metrópole de São Paulo. Ainda criança, aprendeu violão, cavaquinho e bandolim com o pai, um primeiro contato com a música que logo se tornaria paixão. Mais tarde, Guilherme descobriu o piano, instrumento que se tornaria sua marca registrada e a base de toda a sua criação musical. Na juventude, Guilherme foi frequentador assíduo dos programas musicais que marcaram época, como Fino da Bossa e Jovem Guarda. Em 1974, fundou o grupo de rock progressivo Moto Perpétuo, onde atuava como vocalista e tecladista. O grupo teve vida curta e já no ano seguinte, em 1975, Guilherme iniciou a carreira solo como compositor e intérprete de baladas românticas. Seu primeiro disco solo, lançado em 1976, revelou ao Brasil um de seus maiores sucessos, Meu Mundo e Nada Mais, canção eternizada na trilha sonora da novela Anjo Mal e que se tornaria um clássico instantâneo. E é com ela que começamos o programa de hoje, Meu Mundo e Nada Mais, na voz delicada e intensa de Zezé Posse. Na sequência, ouviremos Cuide-se Bem, na interpretação vibrante de Vanessa da Mata. Encerramos o bloco com a emocionante composição Amanhã, na voz potente e cheia de personalidade de Ângela Rorô.

Esta foi Ângela Rorô com Amanhã. Antes, Vanessa da Mata, Cuide-se Bem, e Zizi Posse com Meu Mundo e Nada Mais. Em 1976, a canção Meu Mundo e Nada Mais projetou Guilherme Arantes no cenário musical brasileiro, consolidando seu nome como um dos grandes talentos da música popular brasileira. A partir daí, sua trajetória se entrelaçou com a teledramaturgia nacional, tornando-se um dos principais compositores de trilhas para novelas. Ao longo de sua carreira, Guilherme assinou 25 canções que marcaram profundamente a história das telenovelas da Rede Globo, deixando sua marca em gerações de ouvintes. Mas sua contribuição não se limita às novelas. Guilherme também criou músicas para especiais infantis. Entre eles, uma que atravessou décadas e permanece viva no imaginário popular. Lindo Balão Azul, um verdadeiro hino da infância brasileira. Nesse bloco, vamos ouvir Lindo Balão Azul, na versão leve e colorida do grupo SNZ. Em seguida, Silvia Machete interpreta com reverência e charme a contagiante Cheia de Charme. Encerramos com o vibrante O Melhor Vai Começar, na voz cheia de energia de Márcia Castro.

0: Esta foi Márcia Castro com O Melhor Vai Começar. Antes, Silvia Machete, Cheia de Charme. E Grupo SNZ com Lindo Balão Azul.
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0: Na década de 1980, Guilherme Arantes viveu o auge de sua popularidade, emplacando sucessos atrás de sucessos e tornando-se presença constante nas rádios FM por todo o Brasil. Por mais de uma década, suas canções dominaram as paradas de sucesso, conquistando diferentes gerações com suas melodias marcantes e letras sensíveis. Guilherme tornou-se um verdadeiro ídolo pop, sem jamais perder a sofisticação harmônica que o colocou entre os grandes nomes da música popular brasileira. Apesar de ter trabalhado com poucos parceiros ao longo da carreira, suas composições encontraram eco nas vozes de muitos intérpretes, artistas de diferentes estilos que souberam vestir suas canções com novas cores e novas emoções. Neste bloco, ouviremos três destas releituras. Maria Bethânia empresta sua voz grave e intensa a tocante Brincar de Viver, um hino de esperança e renovação. Em seguida, o refinado Quarteto em Si interpreta com leveza e harmonia o solar Sol do Meio-Dia. E encerramos com Maria Rita, que canta com força e atitude a clássica Aprendendo a Jogar, uma canção sobre resiliência, lucidez e amadurecimento.

Esta foi Maria Rita com Aprendendo a Jogar. Antes, Quarteto em Si, Sol do Meio-Dia. E Maria Bethânia com Brincar de Viver. A Unesp FM está apresentando Canta Brasil, hoje com a música do popstar Guilherme Arantes. Guilherme Arantes foi e continua sendo um verdadeiro fenômeno musical. Um garoto prodígio, cuja rebeldia criativa o levou a trilhar um caminho praticamente autodidata. Aos 15 anos, Guilherme já era um músico profissional. Aos 17, animava bailes com sua versatilidade. E aos 19, assumia os teclados ao lado de ninguém menos que Jorge Maltner, mergulhando de vez no universo da música brasileira de vanguarda. Com mais de 4 décadas de carreira, Guilherme construiu um legado impressionante. São 25 álbuns de carreira e 34 coletâneas, percorrendo um espectro sonoro que vai do rock, passando pela MPB e chegando até versões sofisticadas para clássicos da música internacional. Uma obra que reflete inquietação, profundidade e um apurado senso melódico. Neste bloco, 3 interpretações especiais para sucessos marcantes de sua trajetória. Thier traz delicadeza e frescor à nostálgica Pedacinhos. Na sequência, Fafá de Belém interpreta com força e emoção a emblemática Planeta Água, canção que se tornou um hino ecológico. Encerramos com Verônica Sabino, que dá nova vida à romântica e envolvente Loucas Horas. Pra quê?

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1: Esta foi Verônica Sabino com Loucas Horas. Antes, Fafá de Belém, Planeta Água e Tiê com Pedacinhos.
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1: Guilherme Arantes é reconhecidamente um músico de primeiríssima linha no cenário mundial. Ao longo das décadas, conquistou público e crítica com seu talento como compositor, pianista e letrista, criando canções com melodias envolventes, harmonias refinadas e letras que tocam fundo. Seu repertório é marcado pela emoção e ele mesmo revelou a origem de sua inspiração. Abre aspas, o amor é o departamento mais fascinante do ser humano. Ele foge à racionalidade e é um mundo vasto, profundo. Fecha aspas. É esse sentimento múltiplo, misterioso, imenso, que atravessa sua obra, como um fio condutor, unindo gerações através da música. E assim encerramos nosso programa com um bloco dedicado ao amor, em suas mais diversas formas. Verônica Ferrarini interpreta com doçura e melancolia a delicada Muito Diferente. Na sequência, a saudosa Célia dá voz à belíssima O Amor Nascer, carregada de lirismo e esperança. E para fechar, Leila Pinheiro nos emociona com o suave e delicado Despertar do Amor, uma canção que celebra a beleza do recomeço.

0: Esta foi Leila Pinheiro com O Despertar do Amor. Antes, Célia, O Amor Nascer. E Verônica Sabino com Muito Diferente.
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0: A Unesp FM apresentou Canta Brasil. Hoje, revisitamos a obra do popstar Guilherme Arantes nas vozes marcantes de grandes intérpretes da música brasileira. O Canta Brasil tem produção e apresentação de Fátima Belisário. Trabalhos técnicos, Paulo Sérgio de Carvalho. Fontes pesquisadas, site do cantor e MPB Compositores, Editora Globo. Obrigada pela sua audiência e até o próximo programa. Tchau!

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16: 10 horas e 59 minutos.
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19: Olá, está começando Caindo no Choro. A partir de agora você segue com uma hora de seleção especial de chorinho aqui na Rádio Unesp FM. Vamos ouvir clássicos, releituras e novidades desse gênero musical genuinamente brasileiro.

Evandro e seu regional, do Benedito Lacerda com Pixinguinha, Vou Vivendo. Antes, Isaías e seus chorões, do Guildo Moraes, Dengoso. A gente também ouviu aqui nessa sequência o quarteto Roda de Choro, com Roda de Choro, música do Luizinho Sete Cordas. E ainda, abrindo o programa de hoje, o sexteto Capibaribe, grupo lá de Pernambuco, com Choro para Marco César, composição do Capiba. Seguimos com Os Coroas, do Aldo Cabral e do Cícero Nunes, Mensagem.

0: Esse foi o Regional Brasileiro, do Walter Pinheiro, Tá Difícil. Antes a gente ouviu Marcos Ariel e Tigres da Lapa, com Tigre da Lapa, composição do Luiz Americano. Ouvimos também nessa sequência o grupo Cochichando, com Beliscando as Primas, música do João Poleto, e ainda Os Coroas, com Mensagem, parceria do Aldo Cabral com Cícero Nunes. Caindo no Choro faz agora um rápido intervalo. Na sequência, a gente volta com o maestro e flautista Ricardo Canji com Desiludido. Até mais!
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Esse foi o bandolinista Daniel Migliavacca, do Jacó do Bandolim, a Ginga do Mané. Antes, Chorinho entre Amigos, do Ernesto Nazaré Brejeiro. Também ouvimos por aqui a Milton de Holanda com Seu Lourenço Novinho, parceria do Pixinguinha com Benedito Lacerda, e ainda o maestro flautista Ricardo Canji com Desiludido, faixa do álbum Não Tem Choro, Ricardo Canji Chorando com Amigos, lançado em 2004. Caindo no Choro de hoje já vai para a reta final e a gente abre com o Marco Abreu, do Porfírio Costa, Peguei a Reta.

E encerrando, caindo no choro de hoje, Cristóvão Bastos, do Nelson Aires, Mistura e Manda. Antes teve Grupo Cadeira de Balanço, do Toninho Ferragutti, O Mancebo. A gente também ouviu Marco Abreu com Peguei a Reta, composição do Porfírio Costa. Caindo no choro de hoje vai ficando por aqui. Esse programa tem seleção musical do Sérgio Magson. Operação de áudio foi do Silvestre Oliveira e do Wagner Barros. E eu sou Marina Fontanelli. Muito obrigada pela sua companhia. Até a próxima.

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7: Onze horas e 59 minutos. 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
8: Olá, uma excelente tarde de domingo para você que está ligado aqui na Rádio Unesp FM 105,7. A partir de agora tem samba e pagode. Eu sou Silvestre Oliveira com Batuque na Cozinha até as 14h. Para iniciar o programa de hoje tem Jorge Aragão e o Marcão do Cavaco. As festividades estão acontecendo em homenagem à Nossa Senhora da Aparecida, que é amanhã, dia 12. E a gente abre o Batuque na Cozinha aqui com Ave Maria, a nossa homenagem à Mãezinha do Coração.

No Batuque na Cozinha, Martinho da Vila, do Monarque, do Walter Rosa, Tudo Menos Amor. Samba da Vela, do Chapinha do Paquera, Me Leva pro Samba. Velha Guarda da Mangueira, Lenine e o Dudu Nobre, do Ataúfo Alves, Os Meninos da Mangueira, Pranto de Poeta. Um grande abraço para você que está ligado aqui na Rádio Unesp FM 105,7. O nosso abraço para o Luiz Fernanda, Jaqueline, o Wallace, o Cidadão, Ana Cláudia e a família. Muito obrigado pelo carinho. A Ana Lúcia, o Ditinho, o professor Antônio Carlos, a esposa Regina, o Marcos, a Tica, o Gustavo e a Érica. Um abraço aqui para o Juru, o Miro Venâncio, a Maria Venâncio e a Carla Grimaldi. O nosso abraço também para a Rosângela Nascimento, o Emerson, a Estela, o Júlio e família. O nosso abraço aí para o Zoom, sempre na sintonia do Batuque. A Georgina, o esposo Edilson Cabestré e a filha Júlia no Geisel. A Dona Ju e a Auralice na Bela Vista. Chegando Zeca Pagodinho, dele Domir Guineto, Lama nas Ruas.

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Tocamos pra você no batuque o grupo Partido Alto e Companhia, do Beto Sem Braço, do Zeca Pagodinho, Brincadeira Tem Hora, Exporta Samba, do Ari do Cavaco, Reunião de Bacanas, grupo Raça, do Assir Marques, do Delcio Luiz e do Geraldão, Seja Mais Você. Um grande abraço pra você que está com a família e com os amigos, curtindo a nossa programação. Alô, Dona Neuza Nungaisel, o Clodoaldo, a Vanessa, o Cristiano, a Mauri, a Carla, toda a família é o nosso carinho. O Augusto Novaes, a esposa Simone, muito obrigado aí pela audiência de sempre. O Zé Gomes, o Soneca, um abraço aí para a Genina Bela Vista, a Dona Benedita Lopes, o Ricardo, o Edinho, o André, Sara, Odemir, a Paula, Jussara, a Juliana, o Marquinho, a Dona Diva também curtindo a nossa programação. Mandar um alô aqui para o Mike Família, no bairro Bom Sucesso. Muito obrigado aí pela audiência. A Dona Nina, o Seu Luiz, a Lilian, o Júnior, a Maiara, o Alain, Michele, o Bira. Um alô aqui para o Carlos, o Major e Família. Muito obrigado aí pela audiência. O Alessandro Onofre e Família. Muito obrigado aí pelo carinho da audiência. E vamos em frente. Na suavidade agora com Emílio Santiago, do Carlos Cole e do Gilson, Verdade Chinesa.

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Grupo Quatro Goles de Samba, com as músicas do Arlindo Cruz, do Ataíde, do Benê, Carica, Franco e o Rui. Valeu, Raoni, Ar Que Eu Respiro, Sentimento de Posse. Almir Guineto, do Adilson Bispo, dele, do Almir Guineto, Davi Correia, Ratinho, Zé Roberto, Zeca Pagodinho, as músicas Insensato Destino, Conselho, Meiguice Descarada. Também tivemos o Voo Pro Sereno, do Arlindo Cruz, do Carlos Sena, do Maurição e do Pezinho. Chegamos ao fim, Fim da Tristeza, Além do Meu Querer. O nosso carinho para você que está ligado aqui na nossa programação. Alô, Diego Cícero, grande abraço para você, para Viviane, para Deise, para o Danilo, para o Santana. Um alô aqui para o pessoal no Beija-Flor, a Sandra, o Wallace Henrique, a Débora Flor, a Jussa, a Tina, a Célia, o Jair e Irene. No José Regino, Celso e a Regina ligadinhos no batuque, a Inês e o Marcelo, o Dedé Valquíria, o Reinaldinho e a Anice. Um alô aqui para o Badá e a Rita, muito obrigado pela audiência de sempre. O Nilson e família na Vila Dutra, grande abraço para você, Nilson. Um alô para Dirce nos altos da cidade, muito obrigado aí pelo carinho. A Maria Lúcia Luiz no gás, a Grace, a Adélio, a Chloe, a Luana, a Camila, muito obrigado pela audiência de sempre. Mandar um alô aqui também para Odete Ferreira. Odete Ferreira fica lá sambando, curtindo o batuque, né? Olha aí, muito obrigado pelo carinho, viu, Odete? O nosso abraço também para a família Nascimento, a Bruna, o Thales Alessandro e toda a família. Mandar uma música aqui para a aniversariante, a Emily, que é filha do Cruel e da Priscila, recebe todo o carinho aí do pai Cruel, da mãe Priscila, familiares também parabenizando a Emily e os amigos e as amigas. O nosso desejo para você, Emily, de muitos anos de vida, que você seja abençoada hoje e sempre. E a pedida aqui da mamãe Priscila e do papai Cruel vai para você, papel marchê, na voz do Thier. E assim a gente fecha também a primeira hora do batuque. Segue o samba. Daqui a pouco a gente volta com a segunda hora.

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14: 13 horas.
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17: É isso aí, pessoal. Estamos de volta. É a segunda hora do Batuque na Cozinha aqui na Unesp FM. Tem samba e pagode até as 2 da tarde. Nossa Senhora Aparecida, padroeira do Brasil, abençoe o nosso país.

Carinho também para a Ângela, Juliana, alô Richard, grande abraço para você, pessoal do Santa de Virgens. Também na audiência está a Sarinha, a Cristina, a Larissa, a Ana Laura, o DJ Guiné, a Amanda, a Silvia, muito obrigado aí pela audiência de sempre. Um alô aqui para a família Araújo, a Tânia, sempre na audiência do Batuque, a Thaís, o Serginho, o Zé Luiz, mandar aquele alô aqui para o Robson Andrade, a esposa Tatiane, toda a família aí, o Zelão no Bauru 1, a esposa Solange, as filhas Ana Júlia, Amanda e o neto Cauã Gabriel. Vamos em frente, agora chegando aqui o Bebeto, composição Tata Fernandes, Jéssica.

no Sambalanço, com o Clube do Balanço, do Luiz Wagner do Matoli, trilha guitarreira. Jorge Benjor dele, o telefone tocou novamente. Valmir Borges, do Hildon, A Sombra de uma Árvore. Um grande abraço para você que está com a família, com os amigos, fazendo aquele churrasco, curtindo o almoço. Para você que já almoçou, para você que ainda está almoçando, você está ouvindo Batuque na Cozinha, na Unesp FM. Pode nos ouvir também através do nosso site, que é o radio.unesp.br. Mandar aquele alô para o Zé Cali e família em Botucatu, o Reinaldo Oliveira em Cajamar, o Fernando Lúcio, Ana Maria e família em São Caetano do Sul, o Jura Santista, a família Rafael, o sobrinho aí do Jura, que é o André, o João Pedro e a Yasmin. Um alô aqui também para o Paulo Henrique Moy, família em Piratininga, família Batente Biriçá. Mandar aquele alô aqui para o Tico Bronx, a Tatiana, a Lia, a Mônica Batista e família. Um alô aqui também para o Adilcinho do Cavaco, a esposa Kelly e família. Chegando aqui o Tiaguinho, do Arlindo Cruz, do Carica, do Délcio Luiz e do Prateado, o Bem e Oiá.

0: aí. E o nosso parceiro Dondão jogava lá no Andaraí. Pode crer. Vamos que vamos.
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Esse foi o Mário Sérgio, com música do Mário Sérgio, Na Laje. Dudu Nobre, do Ney Lopes, Tempo de Dondon. Reinaldo, Grupo Partido Alto, do Niva, Estação de Amor. Um grande abraço para você que está com a família e com os amigos ligados aqui na nossa programação. O nosso carinho é para a nossa produtora ligadinha no Batuque todos os domingos, a Fátima Belisário. Alô, Michel, grande abraço para você e para Débora. Os nossos jornalistas, aí o Fábio Toledo também e a Edna. Manda um alô aqui também para a Célia, o Eric Miguel no Jardim Carolina. O William Sobral e família, muito obrigado, parceiro. Um alô aqui para a Cida, a Zezé, a Zilda, a Nilceia, o Robert, a Neiva, o Roger na Vila Falcão, o Edinaldo Otuim, sempre na audiência do Batuque, o Paulo Preto, a Vanessa, a Edna Luzia, a Vanderléia Batista, o Miguel, o Wellington, família Barbosa e todos aí da Rua da Felicidade, no Bom Jesus. Manda um alô também para o Misael e família no Jardim Progresso, o Neto Luiz aí, né? Sempre ligadinhos curtindo o Batuque, o Luiz Carlos, a Sônia Vasconcelos, a Rosângela Vasconcelos, grande abraço para vocês. Alô, Cartolinha, grande abraço para você, parceiro, feliz aniversário para você, que você seja feliz hoje e sempre, abençoado, viu, meu irmão? O nosso carinho também para a Grace, o Anthony, o Enzo, a Whitney e o Dexter. Agora tem Carlos Caetano, do Adriano Ribeiro, do Carlos Caetano, A Procura Acabou.

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Esse foi o Grupo Fundo de Quintal, com Alessi Brandão, do Alexandre Silva, do Moisés Santiago, Vai Lá, Jorge Aragão, do Alberto Souza, do Fundo do Nosso Quintal, Xande de Pilares, do Chiquinho dos Santos, do Fernando Paz e do Paulinho, Luz, a Coisa Mais Linda. É isso aí, pessoal, vamos encerrar o Batuque na Cozinha de hoje com o samba enredo da Unidos da Tijuca. Na voz do Tinga, composição do Caio Alves, do Fadico. Samba enredo de 2014. Acelera Tijuca, que eu vou com você. Eu sou Silvestre Oliveira, vou ficando por aqui. No próximo domingo, a partir do meio-dia, de volta aqui na Unesp FM, com mais um Batuque na Cozinha. Continue na sintonia, chegando aí Marina Fontanelli com o Balanço Brasil. Desejo que sejam muito felizes, que tenham uma excelente tarde de domingo. Um grande abraço.

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14: 14 horas e 1 minuto.
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Você que segue aqui na sintonia da Rádio Nesp FM, você que acabou de ouvir Batuque na Cozinha com o Silvestre Oliveira, está começando agora o Balanço Brasil. Eu sou Marina Fontanelli e sigo aqui com você até as 16h. Balanço Brasil tem seleção musical do Sérgio Magson. Hoje começamos com a Zezé Mota cantando a música da Marisa Monte com Erasmo Carlos e também com Carlinhos Brown. Mais um na multidão.

MPB4 do Jorge Benjor, bom dia, boa tarde, boa noite, amor. Antes, Sandra de Sá, Ataúfo Alves, leva meu samba. A gente também ouviu nessa sequência Luiz Melodia, dele Congênito, e ainda Zezé Mota cantando Mais Um na Multidão. Seguimos o balanço com Zé Renato, do Zé Cat, A Voz do Morro.

0: João Bosco, dele do Aldir Blanc, de Frente para o Crime. Antes ouvimos Jorge Maltner e Gilberto Gil com A Força Secreta daquela Alegria, a parceria dos dois, e ainda Zé Renato com A Voz do Morro, clássico do Zequete. Balanço Brasil faz um rápido intervalo, na sequência a gente volta com o encontro da Alcione com o Djavan. Até mais!
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Seu Jorge, o Samba Taí, parceria dele com Sérgio Pell. Antes teve a Thalma de Freitas com um clássico do Mário Ross com Roberto Martins, Beija-me. A gente também ouviu o encontro da Alcione com o Djavan num registro de Capim, composição do Djavan. Agora tem uma sequência só de samba rock, começando com Clube do Balanço, do Marco Mattoli, Vício Perfeito.

0: Jorge Benjor aqui no Balanço Brasil, o telefone tocou novamente. Antes teve Marco Ribas, dele Zamba Bem. A gente também ouviu aqui nessa sequência o Bebeto com Segura Nega e ainda Clube do Balanço com Vício Perfeito. Balanço Brasil vai para mais um intervalo, voltamos daqui a pouquinho. Até já!
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11: 15 horas e 1 minuto.
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0: Já estamos de volta com o Balanço Brasil aqui na Rádio Unesp FM. Uma ótima tarde de domingo para você que segue aqui na sintonia. A gente vai para a segunda hora do programa de hoje, abrindo com a Gal Costa, do Gilberto Gil, Barato Total.

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Essa foi a Cláudia cantando Deixa Eu Dizer, parceria do Ivan Lins com Ronaldo Monteiro. Antes teve o grupo Originais do Samba, do Adoniran Barbosa, Saudosa Maloca. A gente também ouviu o Trio Mocotó com Dilê, música do Jorge Benjor, e a Gal Costa com Barato Total, música de Gilberto Gil. Seguimos o Balanço Brasil de hoje, agora tem Roger e Jorge Aragão, do Jorge Aragão com a Dona Ivone Lara, Enredo do Meu Samba.

0: Essa foi a Maria Rita com Maria do Socorro, que é uma composição do Edu Krieger. Antes teve a Preta Gil cantando Leva Eu pro Samba, música do Moraes Moreira. E a gente também ouviu Jorge Aragão junto com Roger numa gravação de Enredo do Meu Samba, que é uma parceria do Jorge Aragão com a Dona Ivone Lara. Balanço Brasil faz uma pausa rápida, na sequência tem Francis Heine.
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Esse foi o Jair Rodrigues com O Paneguinho, que é uma música do Edu Lobo com Gianfrancesco Guarnieri. Antes teve Chico Buarque, dele Pelas Tabelas, e a gente também ouviu, abrindo esse bloco, Francis Raime com Doce Vida, composição dele. Balanço Brasil de hoje já vai para a última sequência, e é uma sequência com orquestras populares, começando com a Orquestra Imperial e o Wilson das Neves, do Wilson das Neves com Rubinho Jacobina, A Saudade é que Me Consola.

0: Encerrando o Balanço Brasil de hoje, a gente ouviu Orquestra Saga e Fabiana Cosa com um Conjunto de Baile, parceria do Eduardo Gudim com Paulo César Pinheiro. Antes teve a Orquestra Lunar com Samba da Zona, composição da Joyce Moreno. A gente também ouviu por aqui Orquestra Crioula com a Verônica Sabino numa gravação de Favela, parceria do Jorge Peçanha com Pandeirinho da Mangueira. E ainda Orquestra Imperial com Wilson das Neves na música A Saudade é que Me Consola. Balanço Brasil de hoje fica por aqui. A seleção musical desse programa foi do Sérgio Magson. Operação de áudio do Silvestre Oliveira e do Wagner Barros. Eu sou Marina Fontanelli. Muito obrigada pela sua companhia. Um ótimo final de tarde de domingo para você. Até mais. Tchau.
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18: 16:01. 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
20: Saudações saudáveis, dando início hoje aqui a mais um programa, o nosso Prosa Cultural, esse novo programa aqui na Reitoria Nova também aqui da Unesp, aqui na Praça da República, né, que é um lugar extremamente agradável, de fácil acesso, então é casa nova, né, programas novos e também entrevistas novas, né? A gente está aqui com a Andresa para falar um pouquinho, né, do livro dela, mas não só do livro, acho que também é um depoimento, né, de várias formas. Eu vou te perguntar inicialmente um pouco, a ideia desse projeto é como que as pessoas começam a entrar nesse universo da arte de modo geral, seja escrevendo um livro, seja fotografando, seja pintando um quadro, fazendo uma instalação, pintando um grafite. No teu caso, né, você chega à literatura, você chega à publicação de livro, Andresa, de que maneira? Conta um pouquinho pra gente.
10: Bom, primeiro eu queria agradecer a oportunidade aqui que é o Unesp, né, proporcionou essas escritoras e escritores aí iniciantes, né? A gente chega através da arte, no meu caso, eu cheguei através da arte por necessidade, vamos dizer assim, né? O Etnias foi criado por conta que nós precisávamos contar aos nossos filhos como eles chegaram na nossa vida, né? E a gente queria contar a eles de uma forma mais lúdica, porque eles são nossos filhos do coração. Então a gente queria contar com amor, carinho, respeito. E na época não tinha nenhuma literatura sobre isso, né? Muita coisa para abordar esse tema, que é um tema difícil, né, de ser abordado. Não é tão fácil assim. E aí o livro foi se formando na nossa família. Nós somos uma família artística, né? Então todos nós, um toca, outro pinta, enfim, tem sempre alguém mexendo em alguma coisa da arte. E aí a gente falou, como que a gente pode contar isso para as crianças, né? Como que a gente pode tornar isso bonito, leve, como realmente foi, né? E aí o Etnias surgiu na nossa vida, a gente começou, eu, né, na verdade, trocando ideia com meu marido, a gente começou a trocar, comecei a escrever, aí comecei a fazer poesia, comecei a

0: artística, a história. Então a gente pensou nesse livro, né, num livro infantil, de rimas, para contar a historinha da chegada de cada um deles na vida e refletir um pouquinho.
1: E essa temática, né, para quem não conhece o livro ainda, né, é interessante você posicionar um pouco, né, qual a temática central, né, desse livro, porque a necessidade de contar a história, você já acaba de contar um pouco para a gente, mas como é que foi de fato o processo, né, porque tem a questão do assunto e decidir falar desse assunto, né, acho que tudo isso tem que ser amadurecido, né,
0: Tem.
1: com você mesma, com a família.
0: Tem. E é um processo, né? Porque assim, quando a gente pensa na adoção, em geral, a gente não vê livros de contos por aí falando sobre adoção, né? Não vê nenhuma historinha do Walt Disney, de qualquer outro, né, famoso por aí sobre adoção. Não tem, né? Então a necessidade que nós tivemos na época foi muito particular. É como abordar esse assunto delicado, que é um assunto delicado com a criança,
1: E tem
0: né?
1: muito preconceito também, né?
0: Tem muito preconceito, né? E tem muito até hoje. Então imagina isso há 14 anos, né? Desculpa. Então a gente falou, como que trazer isso delicadamente, de uma forma que a criança se sinta parte de uma história real, né? Porque o abandono, ele é muito triste, né, Oscar? O abandono marca muito uma criança, né? E falar para ela, como que conta isso para ela, né? Como que fala, olha, você também tem a possibilidade de ter uma família. E como que traz esse tema levemente? É só através mesmo de arte, eu acho, né? Porque se você faz uma forma lúdica, a criança assimila muito rápido, né? E aí a gente tentou no livro trazer um pouquinho a cada página que você passa, é a história de um dos meus filhos, porque eu tenho quatro, né, quatro crianças do coração. Então cada página dele conta como ele chegou na minha vida, qual a forma mágica que ele nos tocou. Então a gente trouxe essa leveza para o livro.
1: E tem a questão também do processo de edição, né? Até antes de gravar, já estava conversando disso, no sentido, você tem a finalização do texto, tem a questão da ilustração.
0: Sim.
1: É como que esse processo, que é um processo novo, né, para você também. É
0: Isso.
1: como que você lidou com tudo isso?
0: Foi um processo muito gostoso de fazer. Eu não sou muito boa de desenho, eu sou boa com coisas artesanais, mas de desenho não. E aí na ilustração eu tinha uma ideia. E a ideia, o que que era? Eu fiz aqueles desenhos de pauzinho, a cabecinha, palitinho, né, que eles falam.
1: Básico um, básico.
0: Basiquinho. E passei para o ilustrador na época, né? Falei, olha, essa é a minha ideia, eu quero que fique dessa forma. E aí ele, assim, foi de um profissionalismo absurdo. Ele parece que ele entrou na minha mente, ele captou ali aquilo e conseguiu já nos primeiros desenhos traduzir o que eu queria para o livro. Então foi bem gostoso, foi um processo muito gostoso com o ilustrador é muito bom. E foi assim que nasceu toda essa parte da ilustração. Mandei uma foto, obviamente, né, da minha família, porque eu queria meio que fidedigno, né? Porque eu sou Clara, desse jeito aqui que você está me vendo, loira, de olho verde, meu marido é oriental, e os meus filhos, cada um tem uma etnia. Então eu queria que isso ficasse bem vivo dentro do livro, né?
1: Porque tem uma questão que você traz também, né, no livro, que é a da diversidade.
0: Sim.
1: Não é apenas a questão, né, da adoção, que você comentou, mas também essa questão da diversidade, né, de etnia, né,
0: Sim.
1: também a faixa etária, né, não são todos tão próximos assim, tem uma
0: Sim.
1: diferença. Eu acho que tudo isso você queria trazer para o livro, né?
0: Sim, queria. Tanto é que o livro tem família é família, não importa a etnia, né? Essa é o jargão do livro, né? Então eu queria trazer muito isso, porque pra gente é muito importante, né? Eu acredito muito isso em relação a tudo da minha vida. Todo mundo é igual. Não é a cor da pele que muda quem você é, né? Todo mundo é igual. Porque na hora que você precisa de alguma coisa, ninguém vai questionar, né? Esse sangue veio de quem, né? Não, é O positivo ou A, B, enfim, né? Todo mundo ajuda todo mundo. E a gente tem que parar um pouco com isso, né? No mundo inteiro. Quantas coisas não acontecem no mundo por esse tipo de preconceito, né? Eu acho que já está na hora da gente brecar, frear e refletir que todos nós somos singulares, mas parecidos e igual.
1: E a escolha do título do livro, por exemplo? Ele veio naturalmente? Veio...

0: Ou foi um processo de uma discussão mais demorada?
1: Não, ele veio naturalmente, porque etnia faz parte da minha vida. A bandeira que eu ergo na escola, por exemplo. Porque na escola, Oscar, quando você chega na escola, uma mãe que é casada com um oriental, que não é oriental. Aí tem um filho que é moreno. As pessoas olham e não entendem. Porque isso é cultural ainda no Brasil. Então, eles ficam sem entender. E eu recebia muitas perguntas. Ah, é seu filho do primeiro casamento? Ah, como que... É engraçado isso, né? Ou então perguntava...
0: Você já joga pro outro, né?
1: É, já vai julgando, né? Não, não é. É meu filho, é minha família. Minha família é essa. É minha etnia, é essa. A etnia da minha família é essa. Então, eu levantei tanto essa bandeira em todos os aspectos da minha vida, né? Que o livro saiu com esse título, porque é isso, né? É etnias do coração. O que nos... une é justamente o coração, independente da etnia.
0: Agora, a gente está falando de preconceito, é uma questão ainda presente?
1: Muito, é muito presente. Além de toda essa parte étnica que eu tenho na minha família, eu também tenho um filho especial, né? Ele tem paralisia cerebral. E tem muito preconceito, cara. As pessoas não aceitam o diferente de forma alguma. Você tem que trabalhar muito ainda com a aceitação.
0: Quer dizer, porque uma questão que eu sinto, pelo menos, né, estou compartilhando isso, é que existe um discurso muito forte, né, de inclusão, de diversidade, que acho que tem que ter, obviamente,
1: isso.
0: Claro. Mas quando a gente coloca isso na prática, pelo menos a minha percepção, e não é nenhuma pergunta, é um compartilhamento de impressões, na verdade, quando vai para a prática, a teoria é outra.
1: Totalmente.
0: E eu acho que você, aí você tem uma vivência que eu não tenho, eu queria te ouvir um pouco sobre isso. Porque é legal falar, somos inclusivos, né? Recebemos todo mundo, mas tem essa questão estrutural que as pessoas às vezes não estão nem preparadas, né, para isso. E tenho certeza que você vivenciou, que você podia relatar um pouquinho para a gente.
1: Né? Sim, tudo é muito bonito, como você falou, né? Bandeira, somos inclusivas, olha, vem aqui, não, conseguimos sim ajudar. Não, só que quando chega na prática não é bem assim, né? Você escuta muita coisa ainda. Por que você escolheu adotar crianças não brancas? Aí você para e fala, oi? Por quê? Quando você questiona o outro, a pessoa também fica, não sei. Porque isso tá já culturalmente dentro da gente, enraizado. Não tem como mudar, só vai mudar na próxima geração. Eu falo sempre isso. Agora não muda. É um processo ainda embrionário. Considero isso embrionário, essa parte de inclusão, todo mundo é igual, é embrionário ainda no Brasil, né? Mais pra frente, talvez os meus filhos, os netos deles, que vai ser uma coisa mais natural. Então, lutei sim na escola, luto até hoje, com cara feia na rua, que todo mundo olha pra um, olha pra outro e pergunta. Existe muita coisa. Se eu te contar tudo que eu já passei, você vai falar, uau, você tem que escrever um livro também sobre isso, né? Porque... as pessoas acham que está tudo bem fazer
0: mas, por
1: tipo
0: exemplo,
1: coisa.
0: Um caso que ilustre isso, né, sem querer invadir a tua privacidade,
1: imagina.
0: É só no sentido de... para exemplificar isso, né?
1: Uhum.
0: Porque eu acho que tem muito isso do cotidiano, né?
1: Tem.
0: Não são as grandes... As grandes ações, né? Elas são deploráveis, obviamente.
1: Uhum.
0: Mas tem o dia a dia que, às vezes, acho que machuca mais, né? Quer dizer, machuca você, as crianças, seu marido, né?
1: Sim, machuca, né? Assim, eu vou contar uma coisa aqui, vocês me perdoem até as palavras, mas foi isso exatamente que eu escutei, né? Eu lembro que eu estava em determinado lugar e aí saiu meu filho, saiu o outro e eu saí. E aí uma moça veio me abordar e aí saiu meu marido, um oriental. Ela falou assim, são seus filhos? Eu falei, sim, são. Nossa, eu pensei que ia sair um pai negão daí. Olha só, eu escutei isso. Né? E eu falei, como assim? Você nem me conhece, como você está me falando uma coisa dessa? Né? Então, são uma das coisas que eu tive que lidar. Então, assim, exatamente essa frase que ela usou, isso me marcou muito. Porque ela falou isso na frente dos meus filhos, na frente do meu marido, sem pudor nenhum. Então, para você...
0: Quer dizer, na verdade, são vários preconceitos juntos.
1: Tudo,
0: né?
1: Junto, né? Então, assim, e falou. Ali, como se isso fosse a coisa mais normal do mundo. Então, o preconceito é muito ainda denso no Brasil.
0: E aí, em relação ao livro, né, quando as pessoas têm contato com o livro, qual que é a reação em geral? Qual que é o feedback que você tem, às vezes?
1: Geralmente é, nossa, que história bacana, que legal, não imaginava, né, como que era, eu não imaginava que você fez isso. Sempre, geralmente, é isso que a gente tem. Nunca é uma reação negativa. Então, as pessoas estão abertas. As pessoas estão abertas à mudança. Talvez a gente precise só fazer mais coisas, mais ações para que todos entendam que todo mundo é igual. Eu penso que falta só isso no Brasil.
0: E você sente também o caso de outras mães em situações semelhantes à sua, né? Mães e pais, uhum. né? A gente está falando de você por ser mãe, né? Por ser mulher, mas acho que os pais também passam, né? Eu acho que é diferente, mas né? Tem pontos em comum, lógico.
1: Sim.
0: É, esse livro te aproximou de alguma maneira de pais e mães em situações semelhantes à sua? Vocês acabam conversando disso? Se organizam em torno disso?
1: Uhum. Não, assim, me aproximou de algumas mães, sim, em relação à adoção. Que, poxa, que legal, eu tenho um livro hoje para mostrar para o meu filho que existem outras famílias. Né? A gente não tem, eu não tenho muito hábito de fazer programas ou então ter círculos para trocar esse tipo de coisa, porque eu acho que é uma luta muito particular, né? Porque cada um tem uma família, né? E às vezes a família da própria pessoa que adotou também já tem preconceito suficiente, então a pessoa vai ter que lutar ali. Então, são tantos preconceitos que você tem que desbravar, né? Que às vezes não sobra tempo para que você junte, faça algum grupo de apoio, isso e aquilo. Cheguei a entregar esse livro no fórum, onde os meus filhos, né, vieram, né? A juíza amou o livro, porque ela também passa por isso, vê várias famílias passando por isso. Então, esse contato eu tenho. Então, eu achei um canal muito legal, porque as assistentes sociais começaram a indicar o livro para as mães adotantes, para as famílias que decidiram adotar. Então, já ajuda muito aquelas famílias também, com caso real, né? Então, eu comecei a fazer por esse caminho, né? Não as famílias que já existem por aí, mas sim as famílias novas que estão chegando e vão, sim, enfrentar a mesma coisa que eu enfrentei.
0: E o universo da escola? Sem particularizar, mas assim, quer dizer, não vou te perguntar, obviamente, a escola, uhum. mas o universo das escolas, de modo geral. Como que elas estão preparadas? Aí eu faria duas perguntas. A escola, a instituição,
1: uhum.
0: a sim, escola,
1: sim.
0: e você tem os profissionais.
1: Sim.
0: Né? Quer dizer, eu também sou professor, então eu me incluo nisso.
1: Uhum.
0: Porque a gente acaba não recebendo uma formação, acho que melhorou muito do que era, mas uma coisa é a teoria de sala de aula, uma outra é lidar com situações como as que você está colocando aqui. Então, são duas questões, né? Acho que uma primeira, a instituição escola, uhum. a burocracia da escola,
1: uhum.
0: e outro, dentro da sala de aula, né? Como que você vivenciou isso? Ou vivencia, na verdade?
1: Eu vivencio até hoje, né? Porque, assim, todo ano, para mim, é uma luta todo ano, né? Então, assim, a escola não está preparada ainda, mas ela está disposta. Isso é importante. Existem profissionais preparados já, existem profissionais que não querem mudar. Você vai ter esses dois cenários. Não vai ter uma coisa diferente. Então, todo ano é uma luta. A aceitação do livro é muito complexa, porque tem que passar sempre por coordenações, né? Por diretores e tudo mais. Então, acabei nem indo para a escola em si, para tentar isso. Né? Em relação ao preconceito dentro da escola, bullying que eles falam, que hoje está muito em moda, isso tudo, existem todos os anos. E todos os anos você tem que trabalhar exaustivamente. Principalmente para família, que tipo de família que tem hoje? A família, pai, mãe, filhos, da mesma etnia, né? Geralmente, ou se vai diferir ali um pouco, é um pouco. Tá. Mas e a família que é mãe e mãe? E a família que é pai e pai? A escola ainda não está preparada nem para isso, imagina para uma família que tem etnias totalmente diferentes. Então, eu trabalho arduamente contra preconceito racial, contra preconceito, né, do meu filho que é atípico. Então, eu sou uma pessoa que estou na escola o tempo todo falando, não está certo isso, tem que ser assim. E mobiliza todo mundo muda. Então, assim, é uma escola que está disposta, né? Sendo por lei ou não, tá, Oscar? Porque tem isso também, a lei está aí para apoiar a gente, né? Que às vezes eu preciso falar, olha, tem a lei aqui, vocês não estão cumprindo?
0: Lei, voltando ao que você mesma disse, a lei é uma norma, é um texto. Né?
1: Exato, mas você tem que ficar em cima para que seja cumprida, né? Então você tem que dar uma lembradinha todas as vezes, eu sou essa mãe, né? Eu sou essa pessoa que faço isso. E aconselho que todos façam, porque quanto mais as pessoas fizerem, melhor fica o mundo.
0: Você acaba ficando um pouco em um estado de alerta permanente. Acho que toda mãe, todo pai tem que estar.
1: Uhum.
0: Mas em função desse cenário, eu imagino que essa questão do bullying, por exemplo, né? Eu acho que você deve ficar muito alerta, né, em relação às crianças, né?
1: Eu fico alerta, a gente conversa abertamente sobre isso, porque não pode ser escondido da criança. Ela tem que saber que existe preconceito. Precisa. Porque quando ela escuta, ela sabe o que está acontecendo. Porque senão ela acha que é uma brincadeira, e não é. Que é assim que começa, né? Não cortar na idade certa. Né? Você não pode falar, macaco, ou isso, aquilo que a gente escuta muito por aí. Não, não pode. Então, a criança, desde pequenininha, tem que saber com o que ela está lidando. E falar para o pai e para a mãe é importante. E o pai e a mãe tomar uma atitude em relação à escola. Não pode ter medo. Esse também é um ponto muito importante. Não ter medo. Porque a lei está do seu lado. E você está correta. Você tem que defender o seu filho. Somos todos iguais.
0: E a questão do filho atípico também entra nisso em outra escala, outra dimensão, outro tipo, né, de assédio, de violência, de preconceito, como a gente queira chamar. E também, né, se vivencia isso nesse estado que eu estou chamando de estado de alerta. Não sei se a expressão é boa.
1: É, mas é isso mesmo.
0: Eu sinto muito um amarelo piscante, né?
1: Sempre, sempre. Toda narrativa dos meus filhos é: ah, aconteceu tal coisa, eu só fico escutando. Mas o quê? Assim, eu não, né, não, eu só deixo falar. Aí sempre fala alguma coisa: ah, aconteceu tal coisa. Com quem? Então eu só vou colhendo as informações ali para saber o que é, para depois corroborar. Porque é isso que tem que ser feito. Ir atrás e ver. E em relação ao filho atípico é muito complexo, porque tem uma série de direitos que o filho atípico tem e geralmente não é cumprido, né? Então você tem que ficar batendo o tempo todo. Ali ele tem direito, ele pode estudar, ele tem N coisas a serem mudadas dentro da escola, então você tem que ficar em cima o tempo todo. Então esse sistema de alerta que você falou é isso mesmo. A gente fica o tempo todo de armadura para ir lá e bater.
0: Andresa, muito obrigado pela conversa. Quem quiser adquirir o livro, que se chama Etnias do Coração, pode encontrar em diversas plataformas, como a Amazon Brasil, e também no catálogo da editora Ases da Literatura. Um grande abraço, saudações saudáveis.
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13: Alô. 17h01.
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15: Olá, a Unesp FM apresenta Brasil Instrumental, a competente e inspirada produção dos nossos compositores. Uma hora de música instrumental brasileira para você. Passam hoje por aqui Amando Costa, Gilson Peranzetta e Mauro Senise, Nenê Trio, Dom Um Romão, Jackson Silva e muito mais. Chegou ao digital o primeiro disco autoral do trompetista e compositor Silvério Pontes. O álbum Reencontro, lançado originalmente em 2016. Acompanhado por convidados especiais, o registro traz composições autorais, nas quais o compositor abre o leque rítmico, indo do choro ao jazz, em parcerias com nomes como Bebê Kramer e Marcelo Caldi. O parceiro de quase 30 anos da estrada não foi esquecido com a música Tema pro Zé da Velha. Silvério recebeu influências variadas desde que ganhou seu primeiro trompete aos 8 anos. tocou e gravou com artistas diversos, como Tim Maia, que acompanhou como integrante da banda Vitória Régia por 12 anos, Paulinho da Viola, Luiz Melodia, Elza Soares, Francis Raime, Bete Carvalho e Yamandu Costa. Vamos ouvir tema pro Zé da Velha e, de Niterói, a Vacaria.

Silvério Pontes, dele Bebê Kramer, de Niterói a Vacaria. Abrindo o bloco, dele Fabiano Segalotti, tema pro Zé da Velha. E a Unesp FM está apresentando Brasil Instrumental. O mais recente single de Yamandu Costa é Lua de Sangue, lançado no mês passado. É uma milonga sulina, uma forma musical tradicional profundamente ligada à cultura do sul rio-platense. A obra recebeu elogios do público e de fãs pela sua sonoridade limpa, toque sutil e melodia delicada no violão. A faixa está disponível em plataformas de streaming. Vamos ouvir. Na sequência também tem Gilson Peranzetta no piano acústico e arranjos, junto com Mauro Senise no sax alto, soprano e flauta. E uma faixa do álbum Uma Parte de Nós, gravado em fevereiro de 1990. Destacamos: O Mundo é um Moinho.

Gilson Peranzetta e Mauro Senise, de Cartola, O Mundo é um Moinho. Abrindo o bloco, Yamando Costa, dele, Lua de Sangue. E a Unesp FM segue apresentando o Brasil Instrumental, o talento e a magia do compositor brasileiro. Nós seguimos com Nenê Trio. O álbum Inverno, do Nenê Trio, liderado pelo renomado baterista e compositor Realcino Lima Filho, o Nenê, foi lançado pelo selo Sesc São Paulo em 2013, com Alberto Lucas no contrabaixo e Írio Júnior no piano. Trata-se de um disco instrumental de jazz brasileiro que conta com 10 composições de Nenê. Este álbum faz parte da série de estações do ano homenageadas na discografia de Nenê, que também conta com os discos Outono, de 2009, e Primavera, de 2019. Vamos ouvir Tanque o Veruel e Quijás.

Nenê Trio dele, Que Jazz. E abrindo o bloco, Thank You Very Well. A Unesp FM está apresentando Brasil Instrumental. Edição remasterizada de Rhythm Traveler, álbum histórico de Dom Romão, chega às plataformas digitais. Confira a seguir. Membro fundador do histórico Sambalanço Trio e pilar do Weather Report nos anos 70, Dom Romão entrega em Rhythm Traveler um verdadeiro manifesto de integração musical. Clássico que funde o mambo, o samba jazz e a cena eletrônica ganha nova vida em todas as plataformas digitais com restauração sonora sob a produção de Arnaldo de Solteiro. Navegando com maestria pelos gêneros jazz, Brazilian music e acid jazz, o álbum costura releituras dos clássicos do jazz e da MPB e composições autorais inéditas, transitando por arranjos que equilibram a força ancestral da batucada com os sintetizadores do acid jazz, do drum and bass e do lounge. O álbum reúne 12 faixas que traduzem a versatilidade de Dom Romão e a presença de um time estelar de instrumentistas e arranjadores. A faixa Mysterious Traveler, de Wayne Shorter, evoca a ponte perfeita entre o jazz fusion e os ritmos brasileiros, destacando o piano de Delia Fischer e o sax de Nivaldo Ornelas. Já Da Serra pro Mar, o compositor e violonista Carlos Pingarilho marca presença no álbum. Confira.

Dom Romão, com a participação do violonista Carlos Pingarilho, da Serra para o Mar. Abrindo o bloco com o piano de Delia Fischer e o sax de Nivaldo Ornelas, Mysterious Traveler. E seguimos com Jackson Silva no Brasil Instrumental. Jackson Silva, baixista, compositor e arranjador, faz parte da nova geração de músicos brasileiros. Natural de Salto Grande, em São Paulo, teve o primeiro contato com a música aos 12 anos. Ele estudou contrabaixo elétrico, MPB Jazz, no renomado Conservatório de Tatuí, no interior paulista. Brio, lançado em 2023, é o segundo trabalho do baixista, com 7 composições autorais e inéditas. O álbum perpassa por influências do bebop, funk, baladas, trazendo polirritmia, grooves arrebatadores e a potência do jazz tradicional e contemporâneo, além de carregar influências de artistas como Billy Childs, Joshua Redman, Hermeto Pascoal, Miguel Senon, Aaron Parks, entre outras fontes inspiradoras para o baixista. No álbum, ele é acompanhado de feras como Dodi Carvalho no sax, Lucy Brand na voz, Rodrigo Digão na bateria e Salomão Soares ao piano. A influência da música negra é significativa na obra Ungawa, carro-chefe do disco, que enfatiza o orgulho racial e reflete também sobre o papel das instituições culturais ao lado das políticas para os interesses coletivos negros. Vamos ouvir, e na sequência, 99 não é 100.

Jackson Silva, dele, 99, não é 100. Abrindo o bloco, Ungawa. E nós vamos ficando por aqui. Fontes pesquisadas, spotify.com, sescsp.org.br e revista Prosa, Verso e Arte.com. O estúdio de gravação, Paulo Pepa. A produção é de Silene Barros. A apresentação de Wellington Leite. Muito obrigado pela companhia, um abraço e até mais.

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10: 18 horas e 1 minuto.
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Olá, seja bem-vindo e bem-vinda ao programa Esse Tal de Rock and Roll. As histórias, as vertentes, os clássicos e as novidades do gênero em uma hora de seleção musical. O programa tem apresentação minha, Ricardo Bizarra, na operação de áudio, Silvestre Oliveira, pesquisa, texto e seleção musical de Fábio Flori. Hoje por aqui, personagens deste gênero da música que vem conquistando gerações. Sons e palavras que refletem o cotidiano social e cultural da sociedade. Na edição de hoje, The Phoenix Foundation, Foo Fighters, Bob Dylan, Red Hot, Frank Zappa, The Brian Johnstone Massacre, New Order e muito mais. Nossa trajetória rock and roll começa com Jimi Hendrix, do álbum de estreia Are You Experienced, de 1967. Você ouve o clássico Hey Joe.

nasceu em 1942 em Seattle. Hendrix tinha um pertencimento cultural triplo: branco, negro e índio. Sua avó paterna era Cherokee. A trajetória de Hendrix concentra-se em 4 anos, de setembro de 66 a setembro de 1970. Jimi Hendrix gravou apenas 4 discos, porém deixou muitas gravações de estúdio e shows ao vivo. Acredite, postumamente foram lançados mais de 500 discos. O guitarrista gostava de estar na estrada. Queria ser um músico livre, assim o tema de liberdade era comum em suas letras. Em setembro de 1966, Jimmy chegou em Londres, lugar certo, pois Londres era muito musical e gostava de novidades. Vivia uma explosão cultural. Lá, Hendrix formou a sua banda londrina com Noel Redding no contrabaixo e Mitch Mitchell na bateria. Nascia então o trio Experience, e o seu primeiro single para o disco Are You Experience foi a faixa Hey Joe, lançada no Reino Unido em dezembro de 1966. Em 12 de maio de 1967, o disco cheio foi lançado. Do disco Are You Experience, relembre Purple Rays.

Depois de ouvir Jimi Hendrix, que tal relembrar um grande sucesso de Bob Dylan? Numa longa letra e num ritmo contagiante, ele registrou em 1976 um hino de protesto. No disco Desire, Dylan contou a história do boxeador, o Robin Hurricane Carter, preso injustamente, que foi solto anos depois por falta de provas. Do sétimo disco

Esse tal de rock and roll, você ouve no rádio, nas ondas da Unesp FM em 105,7 ou pela internet, em streaming, em radio.unesp.br. E é muito bom contar com a sua companhia. E a seguir, relembre um clássico do Red Hot Chili Peppers, Californication.

Depois de ouvir Red Hot, que tal cantarolar uma canção do grupo Foo Fighters? Do segundo disco, The Color and the Shape, de 1997, você ouve Everlong.

No esse tal de rock and roll, relembre uma banda que teve uma breve duração, porém seus músicos fizeram uma carreira brilhante. Buffalo Springfield. O quinteto Buffalo Springfield nasceu em 1966 e acabou em 68. Os membros fundadores foram Richie Furay, Stephen Stills e Neil Young. E eles gravaram apenas 3 discos. O disco de estreia, homônimo, foi lançado em 1969. Buffalo Springfield serviu de porta de entrada de seus músicos para o universo do rock. Stephen Stills integrou o grupo Crosby, Stills & Nash. O Richard Furay formou a banda Poco e o Neil Young partiu para a carreira solo. Buffalo Springfield, ouça Rock and Roll Woman do disco Again de 1967.

Esse tal de rock and roll segue agora com Jefferson Airplane. E do terceiro disco da banda, After Bathing at the Baxters, de 1967, você ouve What Here Ride, vocais de Grace Slick e Mark Belling.

Agora, nas ondas do Escital, fique com uma banda da Nova Zelândia. Você confere o veterano grupo The Phoenix Foundation. The Phoenix Foundation cria uma música atmosférica, elegante e pop. O sexteto está na ativa desde 1997. Ouça The Phoenix Foundation com Dan on the River.

Eu sou o Ricardo Bizarra e você está ouvindo esse tal de Rock and Roll. E é muito bom ficar em sua companhia. Ouça agora a super banda The Brian Johnstown Massacre. O coletivo natural de San Francisco chega com uma gravação de 1998, a faixa Going to Hell. A liderança e o vocal é do guitarrista Anton Newcombe.

Tempo para relembrar um dos músicos que mais lançou discos na história do rock. Frank Zappa. Fique com uma música de um álbum que neste ano completa 50 anos de história. Em 1976, Frank Zappa lançou seu 22º trabalho, o disco Zoot Allures. Dele, ouça a guitarra de Zappa na faixa Black Napkins.

Esse tal de rock and roll vai ficando por aqui. Pesquisa, texto e seleção musical de Fábio Fleury. Na operação de áudio, Silvestre Oliveira. E a apresentação foi minha, Ricardo Bizarra. Se você gostou e deseja ouvir novamente o programa de hoje ou as edições anteriores, acesse agora o site da Unesp FM e clique no ícone Esse Tal de Rock and Roll. A despedida vem com a banda New Order. Ouça Restless, canção de abertura do CD Music Complete de 2015. New Order e Restless. Obrigado pela companhia e até a semana que vem.

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19: 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Nesta edição, Transversalidade na Educação em Direitos Humanos, com Fábio Santos de Andrade, doutor em Educação e professor da Universidade Federal de Rondônia.
20: Na escola, a educação em direitos humanos pode ocorrer por meio das disciplinas e atividades extracurriculares. Seu espaço privilegiado possibilita trabalhar os conteúdos de direitos humanos de forma transversal nas diversas atividades propostas no currículo. A transversalidade diz respeito às práticas educativas que conectam os conhecimentos específicos de uma disciplina e as questões da vida real, envolvendo as singularidades do cotidiano. No Ensino Fundamental 2, por exemplo, o tema Direitos Humanos pode ser abordado nas ciências naturais, focando na alimentação adequada como um direito humano essencial para o desenvolvimento. No Ensino Superior, as disciplinas dos cursos de graduação e de pós-graduação podem inserir de forma crítica em seus conteúdos temas da educação em direitos humanos, A exemplo, temos a agronomia, que pode trabalhar temas como o direito à terra, ao desmatamento, o agrotóxico e suas relações com respeito à vida, à dignidade humana e ao meio ambiente. Com essas atividades intencionalmente planejadas, o professor e a professora vão incorporando às suas práticas educativas os direitos humanos como temas permanentes.
19: 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Educação.
8: 19 horas e 1 minuto.
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23: Olá, um bom domingo para você que está sintonizado conosco aqui na Rádio Unesp. Pelo seu rádio e pela internet também, mais uma edição do Musical 105. O melhor do flashback em uma hora de programação para você. Seleção musical Sérgio Magson, Paulo Pepa na operação de áudio, eu sou Wellington Leite. Daqui a pouquinho, vamos ouvir as vozes de Chaka Khan, de Stevie Wonder, de Diana Ross e de vários outros grandes nomes da música internacional. Ouça Aerosmith, Crazy. 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

Esta foi a Gracie Jones cantando Victor Should Have Been a Jazz Musician. Você ouviu também Mercy Street com Peter Gabriel. Ótimo domingão para você agora na Rádio Nesp, tem Rupert Holmes, Skate.

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1: No Musical 105, trouxemos para você Chaka Khan, Through the Fire. Você ouviu também Pipes of Peace com Paul McCartney, de 1983. O rápido intervalo e daqui a pouco tem Stevie Wonder, Ribbon in the Sky.
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105,7 você ouviu The Love Unlimited Orchestra Love's Theme. Você ouviu também Dan K. Mew com Diane Warwick and the Spinners. Ouça agora o som de Diana Ross, Upside Down.

0: E encerrando o Musical 105 deste domingo, Elton John e Kiki D, Don't Go Breaking My Heart. Você ouviu também Pet Shop Boys, What Have I Done to Deserve This? A seleção musical foi de Sérgio Magson, Paulo Pepa na operação de áudio. Eu sou Wellington Leite. Continue conosco aqui na Rádio Unesp, vem chegando o Estação Blues. Um ótimo domingo para você.
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12: 20 horas e 1 minuto.
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Olá, você está sintonizado na Unesp FM e a partir de agora você fica ligado nas histórias musicais do Estação Blues. Eu sou o Sérgio Magson e na próxima hora apresento uma seleção musical com as gerações e as vertentes do gênero. Você confere Lucky Peterson, Heather Cross, Booker T. Jones, Kristen Kingfish Ingram, Carrie Bell, Lazy Lester e muito mais. Para começar, ouça o texano T-Bone Walker. O bluesman ficou conhecido como um dos primeiros músicos a tocar guitarra elétrica e divulgar o Modern Electric Blues. Ouça T-Bone Walker com Don't Go Back to New Orleans.

Você ouviu o texano T'Bone Walker. De ascendência afro-americana e indígena, T'Bone Walker teve uma longa e frutífera carreira, compondo inúmeros clássicos. Influenciou profundamente as trajetórias de B.B. King e Jimi Hendrix. T'Bone Walker morreu em 1975, aos 64 anos de idade. No Estação Blues, ouça T'Bone Walker com o clássico Every Day I Have the Blues, de autoria de Memphis Slim.

conecta-se com o swing de Albert King. Do cultuado disco Born Under a Bad Sign, de 1967, fique com a faixa Crosscut Saw.

Você ouviu Albert King com Cross Cut Saw, canção registrada em 1967 na famosa gravadora de Memphis, Stax. Um dos músicos que estava no estúdio nesta gravação foi o cantor e multi-instrumentista Booker T. Jones. Booker T. Jones nasceu em Memphis em 1944. Começou tocando órgão em sua igreja. Aos 16 anos, já atuava em estúdios, sendo contratado como músico residente da gravadora Stax. Em 1960, com o guitarrista Steve Cropper, montou a cultuada banda instrumental Booker T. and the MGs. A partir dos anos 1970, Booker T. Jones, em carreira solo, lançou 9 discos. Ainda na ativa, acabou de lançar a sua biografia, intitulada Time Starts. Está com 81 anos de idade. Fique com uma gravação de 2019. No CD Note by Note, Booker T. Jones interpreta um clássico de Albert King, a música Born Under a Bad Sign.

Na Unesp FM, momento para ouvir o bluesman Lazy Lester. Natural da Louisiana, Lester foi um compositor, gaitista, guitarrista e cantor que ficou conhecido na região do Delta do Mississippi. Começou na década de 1950 e construiu uma carreira discreta, embora tenha tocado e gravado com inúmeros nomes do gênero. Em 2015, foi resgatado pelo documentário I'm the Blues. Morreu em 2018, aos 85 anos de idade. Ouça Lazy Lester com I'm Your Breedmaker, Baby.

eu sou o Sérgio Magson e você está ouvindo Estação Blues. É muito bom ficar na sua companhia. Agora, ouça a baixista e cantora Heather Cross. A blueswoman do Mississippi já abriu shows de B.B. King e Robert Plant. Do disco de estreia de 2015, Heather Cross canta My Man Called Me.

0: No Estação Blues, mais uma representante feminina da cena do blues.
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0: Confira a música de Angelique Francis. Nascida e criada em Ottawa, no Canadá, Angelique é uma musicista com um talento nato que, ainda jovem, ganhou destaque como prodígio do piano e do canto. Ela subiu ao palco pela primeira vez aos 7 anos. Aos 13 anos, já dominava outros instrumentos como violão, contrabaixo acústico, guitarra e baixo elétrico. Aos 14, apresentava-se em festivais de música por toda a América do Norte, abrindo shows para diversos artistas, como Betty Hart e Shemekia Copeland. Em 2018, lançou o disco de estreia. Em 2025, gravou o terceiro trabalho. Deste disco, intitulado Not Defeat, fique com Angelique Francis e a faixa Escape. A guitarra é de Christone Kingfish Ingram.

Você ouviu a cantora Angelique Francis, acompanhada pelo guitarrista Criston Kingfish Ingram. E é dele que falamos agora. O bluesman Criston Kingfish Ingram é natural do Mississippi e nasceu em 1999. Adolescente, já se apresentava nos palcos do Mississippi. Em seguida, foi para os bares da noite e festivais de blues. Aos 20 anos, em 2019, lançou o CD de estreia batizado de Kingfish. Hoje está com 4 discos. Criston Kingfish Ingram, em dose dupla no Estação Blues. Ouça as faixas Another Life Goes By e If You Love Me.

Os festivais de blues e jazz acontecem há décadas no mundo inteiro. E é o momento ideal para mostrar e fortalecer a arte de origem afro-americana para um público plural. Um exemplo é o American Folk Blues Festival. Este festival nasceu nos anos 1960, direcionado exclusivamente ao continente europeu. A ideia foi do jornalista alemão Joachim Ernst Behrendt. O interessante é que os artistas convidados se apresentam com os músicos europeus. O Estação Blues apresenta uma gravação do festival de 2002. Os norte-americanos Carrie Bell, voz e harmônica, e o guitarrista Rusty Zinn dividem o palco com o baterista austríaco Peter Miller e o pianista alemão Frank Murschali. O quarteto interpreta a composição I'm Ready. Confira!

Estação Blues, fique ligado. Você confere ao vivo no rádio, nas ondas da Unesp FM, em 105,7. Ou pela internet no site radio.unesp.br. É muito bom contar com a sua companhia. O programa segue com o gaitista e cantor de Chicago, Russ Green. O bluesman canta e toca a faixa I Believe.

Nós vamos ficando por aqui. Se você gostou e deseja ouvir novamente o programa de hoje ou as edições anteriores, é só acessar o site da Unesp FM e clicar no ícone Estação Blues. Estação Blues tem pesquisa, texto e seleção musical de Fábio Fleury. Operação de áudio, Silvestre Oliveira. Apresentação, Sérgio Magson. Para encerrar, fique com o veterano compositor, guitarrista e cantor Luther Ellison. Ouça a faixa Soul Fixing Man. Muito obrigado pela sua companhia e até semana que vem.

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14: 21h01.
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1: Obrigado pela companhia. Seja bem-vindo e bem-vinda ao programa Jazz in Concert. Eu sou Fábio Fleury e vou ficar com você nas próximas duas horas. O programa de hoje começa com o quinteto do contrabaixista Paul Chambers. O grupo é formado por Donald Byrd, trompete, Clifford Jordan, sax tenor, Tommy Flanagan, piano e Elvin